Fechamos muito bem, hein? Gostei! Maria Marçal, uma coisa nova pedida aqui pra fechar muito bem o Toca Toca de hoje, mas amanhã, depois dos abençoados às 3 da tarde, tem outra edição do Toca Toca. E tem a segunda edição do Sabadão, tá bom? Depois do Na Pressão, às 19 horas.

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0: Gente, como é que você tá? Tudo bem? Que bom que você tá aqui, viu? Tá na Cor da Vida FM, que é tudo de bom. Tá começando o show da noite. E claro, tem uma programação linda pra abençoar a sua noite de sexta-feira. Lembrando que às 10 horas da noite tem ele, Luciano Lopes, com o programa Eles Vieram do Inferno, tá bom? Bora aqui, eu já chego assim, né? Com o combate.
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0: É desse jeitinho. Você escolhe aí a mais votada, ela vai voltar inteirinha aqui na programação. Então bora conferir, hein?

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0: Agora 9:11. Grande eu sou.

0: na 102,9 FM, que é tudo de bom. Suede Silva, reacende a chama. 9h22, hein? Já tá chegando o segundo round do combate.
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0: Entra no zap 988991029, duas músicas com participação de Israel Salazar. Número 1 para Canção ao Cordeiro, Israel Salazar e Gabriel Guedes. Número 2 para Não Há Impossível para Deus, de Leandro Borges e Israel Salazar. Vai pro zap 988991029. Daqui a pouquinho sai aquele kit do show da noite, hein? Com camisa da Rádio Acorda Vida, presente da Unisat Uniformes. Também uma linda Bíblia, Salmos e Provérbios, presente da Distribuidora Evangélica Belém. E a Print Center mandando muito bem nesse copo lindo. Tudo isso pra você. 988991029.
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0: 928, Pastor Lucas, me ensina.

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2: Chegamos na reta final, terceiro round do combate de hoje.

0: Já já também sai aquele kit lindão do show da noite, que tem camisa da Rádio Acorda Vida, presente da Unisat Uniformes, tem também Bíblia, Salmos e Provérbios, presente da Distribuidora Evangélica Belém e copo da Print Center. Tudo isso pra você. Então participa com a gente no 988991029.
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0: FM, que é tudo de bom. Get Worship, gratidão. 3 minutinhos para as 10. Daqui a pouquinho tem Luciano Lopes e o programa Eles Vieram do Inferno, hein? Então olha só, já tô liberando o WhatsApp pra você mandar aí o seu pedido de oração. Manda aí pra gente seu pedido de oração. Venha fazer parte dessa corrente de oração no programa Eles Vieram do Inferno com Luciano Lopes daqui a pouquinho.
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Salazar, não há impossível pra Deus, é a vencedora de hoje do nosso combate. Bora aqui pro nosso resultado de promoção, tá saindo aqui o kit do show da noite, hein? Com camisa da Rádio Acordar Vida, presente da Unisat Uniformes, também linda Bíblia, Salmos e Provérbios, presente da Distribuidora Evangélica Belém e copo da Print Center. Quem se deu bem? Matheus Sarmento de Campo Grande, no final de telefone 2540. Matheus Sarmento de Campo Grande, no final de telefone 2540. Tem 3 dias úteis pra passar na Rádio Acordar Vida e retirar aqui o seu kit do show da noite. E a gente, eu vou ficando por aqui. A partir de agora, você vai ficar na ótima companhia dele, Luciano Lopes, e o programa Eles Vieram do Inferno. Manda aí o seu pedido de oração, hein? 988991029. Venha fazer parte dessa corrente de oração aqui no programa Eles Vieram do Inferno. Manda aí, 988991029. Beijo pra todo mundo, bom final de semana. Amanhã, meio-dia, eu tô aqui, hein? No Som Brasil.

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2: Olá, meus queridos e amados irmãos, a paz do Senhor Jesus. Estamos chegando aqui nesta noite de sexta-feira. Vamos juntos a partir de agora até a meia-noite para mais um programa Eles Vieram do Inferno, o programa de toda a família capixaba. Dia 9 de outubro de 2026, juntos a partir de agora, estamos formando a maior corrente de fé e oração do Rádio Capixaba. É muito bom saber que você que está aí do outro lado faz parte deste grande, imenso exército de homens e mulheres que, pela fé, continuam clamando ao Senhor para que Ele possa trazer a resposta. Resposta de cura, resposta de libertação de vícios, resposta de salvação para a sua casa e para a sua família. E nada melhor do que nós estarmos aqui unidos, no mesmo propósito, orando e clamando em concordância através da nossa oração da devolução. É por isso que a partir de agora estamos juntos aqui da Rádio Acor da Vida, trazendo não somente música, mas trazendo também informações e a sua participação. O nosso WhatsApp, inclusive, já está completamente liberado para você participar comigo a partir de agora. Eu sempre digo, minha gente, que quando chega o fim de semana, para aqueles que infelizmente ainda carregam o vício em suas vidas, o fim de semana ele chega como um atrativo para poder beber mais, para se drogar mais. Eu falo isso com propriedade porque um dia eu já estive desse lado do vício. Eu sei muito bem que o discurso durante a semana é sempre segunda-feira, não quero mais mexer com isso, vou parar de ficar usando droga, vou parar de beber. A quarta-feira também você continua, a pessoa continua como eu continuava, afirmando que não iria beber mais, que não iria me drogar mais. Só que o fim de semana vai se aproximando e o discurso vai mudando, até que chega uma noite como essa de sexta-feira. Imagina comigo quantas pessoas já estão agora numa mesa de bar. Pessoas que prometeram à sua esposa, aos filhos, aos pais, prometeram a si mesmas que não iriam beber nesse fim de semana, não iriam mais se drogar, mas não resistiram. Não resistiram o convite, a abstinência, a fissura. E hoje, infelizmente, numa hora como essa, em que eu estou me dirigindo a você, nesta noite de sexta-feira, tem muitos que já estão alterados, outros já estão também pancados, drogados, e mais, já planejam entrar a madrugada de sábado também, se drogando e bebendo. Enquanto isso, dentro de casa, quem está lá? A esposa, frustrada, entristecida, literalmente se sentindo trocada por uma mesa de bar, por um baseado, por um pino de cocaína, por uma pedra de crack. Dentro de casa, os filhos, que ficam a todo instante perguntando que horas que papai vai chegar, ou, quem sabe, a própria mãe, a própria avó, a tia que criou esse jovem, fica se perguntando como que pode. Todo fim de semana é a mesma coisa. Isso acontecia comigo, sabe, meus irmãos? Acontecia comigo. Como eu falei anteriormente, o meu discurso ele ia mudando conforme o fim de semana ia chegando, já preparando o caminho, porque eu já sabia que quando chegasse a sexta, sábado e às vezes até o domingo, seria certo eu estar numa mesa de bar, bebendo e também me drogando. Mas louvado seja Deus que pela sua infinita misericórdia me alcançou. me libertou do império das trevas, do inferno, das garras do vício em que eu me encontrava. E Ele, o nosso Deus, pode fazer isso na sua casa e na sua família. Uma noite de sexta-feira como essa, meus irmãos, não é pra gente cruzar os braços. Uma noite de sexta-feira como essa não é pra gente retroceder. Uma noite de sexta-feira como esta, onde os bares estão cheios, um entra e sai frenético nas bocas de fumo, muitas pessoas já pelas ruas agora, noiadas, pancadas. Uma noite de sexta-feira como essa é pra gente ter um compromisso, todas as sextas-feiras também, de estarmos em oração, porque o Senhor, Ele é fiel. Ele tem poder, sim, para curar, para libertar e para salvar. Quantas vezes, imagino eu estava pelas ruas, andando por caminhos tortuosos, caminhos que aos meus olhos eram bons, mas como a palavra diz, estava me levando para a morte. Mas enquanto lá eu estava, quantas vezes eu tive a confirmação de que estavam orando pela minha vida. E por estarem orando por mim, eu tive até livramento de morte, sabia? Até livramento de morte. Por isso que uma noite de sexta-feira como essa, nós não podemos nos distrair, não podemos trocar esse tempo glorioso de orar, de clamar, de incluir pessoas nesta primeira oração da devolução, por exemplo, não podemos trocar por uma tela de televisão. O inimigo, ele trabalha justamente assim, ele é astuto. Ele vai trabalhar para poder dizer

do neto, do meu enteado, do meu sobrinho, do meu tio. Eu vou incluir o meu nome, eu estou enfrentando vício e eu até hoje não consegui me libertar. Eu preciso dar esse grito de socorro para que eu possa ter ajuda. E nós vamos te ajudar. Nós vamos ajudar você em oração. É noite de sexta-feira, minha gente. 9 de outubro de 2026. Só pensa comigo, vale a pena ou não incluir o nome hoje na oração da devolução? Se você puder e tiver essa oportunidade, manda correndo pra gente. Vamos ser ágeis, vamos ser rápidos, porque o inimigo está tramando para ceifar vidas nesta noite e madrugada de sábado. Mas nós vamos clamar, Deus dará o livramento e Deus, com esse livramento, vai começar um processo de libertação para essa pessoa. Então agora eu vou ficar aqui. Olha, eu tô, minha gente, nesse exato momento, olhando aqui, eu tô falando com você e tô olhando pro telão do WhatsApp. E eu queria muito que a sua mensagem chegasse agora aqui, nesse exato momento. Então digita aí, manda o seu pedido de oração para mim ou grava o seu áudio, tá bom? Porque eu tô aqui, tô olhando, realmente tô olhando aqui pro telão do WhatsApp esperando a sua mensagem chegar, porque eu já vou separar pra gente estar incluindo esse seu pedido de oração na primeira oração da devolução que nós vamos fazer daqui a pouquinho aqui na Rádio Cor da Vida. Eu vou trazer essa canção de abertura do nosso programa e é o tempo de você já ir digitando aí sua mensagem e encaminhando para mim, tá bom? 988991029. Está no ar, nesta noite de sexta-feira, 9 de outubro, mais uma edição do nosso programa Eles Vieram do Inferno, o programa da família capixaba. Drogas, meu irmão e minha querida irmã, onde quer que você esteja, sempre, sempre diga não.

De volta, minha gente, noite de sexta-feira. Quero saudar aqui os nossos amigos motoristas de aplicativos, né? Taxistas, porteiros.

Bombeiros, vigilantes, seguranças, motoboys, né? Pessoal que está trabalhando nessa noite, como eu aqui, e que provavelmente muitos vão entrar a madrugada de sábado trabalhando. Eu quero agradecer a Deus pela sua vida, obrigado pela sua audiência. Você é alguém que nos incentiva, nos motiva a continuar esse trabalho aqui, porque é realmente uma guerra. Todas as noites, aqueles que estão comigo dentro do programa estão literalmente travando uma batalha contra as trevas. Não somente para ver parentes próximos sendo libertos, mas muitas vezes é um vizinho que nós vamos orar por eles, né? É a filha de uma vizinha que está andando com más companhias, não é isso? É um amigo de trabalho que você sabe que ele bebe no fim de semana. É isso, nós temos que estar unidos e vamos continuar em oração. 988-99-1029. Então eu quero agradecer a todos que estão me acompanhando nessa noite de sexta-feira e gostaria, eu sei que talvez isso seja até difícil de acontecer, mas eu gostaria que hoje, nesta noite de sexta-feira, eu recebesse aqui o máximo de mensagens possíveis para vermos Deus agindo e curando, libertando e salvando. Então, se você puder, manda para mim agora. Você às vezes nem percebe, mas como eu fico aqui, como eu falei anteriormente, olhando para o telão do WhatsApp e cada mensagem que vem chegando, seja ela de texto ou até de áudio, como que isso me motiva, como que isso nos alegra, como que isso faz gerar mais fé no nosso coração. Então, se você puder, meu irmão, você puder aí, minha irmã, manda o seu pedido de oração para mim, 988-99-1029. 988-99-1029. Aproveita também e pede oração por aqueles que estão trabalhando nesta noite de sexta-feira. Quem sabe você está em casa, mas tem alguém próximo a você que está trabalhando nessa noite. Ou talvez você está aí no seu local de trabalho. E aí você vai pedir oração pela sua vida, você vai pedir oração pelos seus familiares que estão em casa, né? Para que haja uma proteção do Pai Celestial, não somente na sua vida, mas também na vida deles que estão com certeza aguardando o seu retorno para casa. Não é isso? Gente, o nosso programa só está começando. Daqui a pouco nós vamos trazer a primeira oração da devolução. Depois nós vamos trazer também o testemunho de restauração, momento que eu sempre quero incentivar você a estar ouvindo, em especial se você tem tido lutas com vícios na sua vida pessoal, na sua casa e na sua família. Esse testemunho que a gente traz aqui todas as noites, eles são testemunhos importantíssimos para edificar a nossa vida, para trazer confiança, para gerar esperança no coração de muitos que já estão perdendo a esperança de ver essa pessoa liberta do vício. Porque a grande verdade, minha gente, é a seguinte: eu não sei se você já passou por isso, eu passo muitas vezes por isso. Quando a gente começa a orar por uma pessoa, para Deus trazer a libertação dela, parece que a pessoa vai se afundando mais e mais no vício em que ela está. Por quê? Porque o inimigo sabe que a vitória do povo de Deus já é certa. Então ele vai fazer de tudo, vai resistir para que essa pessoa não seja transformada. Mas agindo Deus, quem? O que pode impedir? O crack? A cocaína? A maconha? O álcool? A jogatina? A obra de macumbaria, feitiçaria, bruxaria? Agindo Deus, meus irmãos, ninguém nos céus, na terra, nem embaixo da terra pode impedir. Então, se você crê nisso, manda o seu pedido de oração para mim agora. Não deixa para depois, não. Eu tenho certeza que eu vou receber pedidos de orações aqui de pessoas que vão incluir nomes de viciados que nem em casa estão. Estão pelas ruas, pancados, noiados, alterados, bêbados numa mesa de bar. E temos que fazer isso.
porque eu vou repetir o que está sendo gerado por Deus no meu coração. Essa é uma noite que o Senhor vai dar livramento de morte. Mas para que esse livramento de morte aconteça, o Senhor está requerendo que a gente se una em oração. Então, meu irmão, minha irmã, em nome de Jesus, manda o seu pedido para mim agora. 988-99-1029. Pode mandar sua mensagem de texto ou você pode gravar o seu áudio. Enquanto você está providenciando aí o seu pedido de oração, eu vou trazer informações aqui. Olha só, câmeras escondidas em caixas instaladas em postes foram apreendidas durante uma operação hoje aqui em Vila Velha. Os equipamentos de vídeo monitoramento eram usados por grupos ligados ao tráfico de drogas para acompanhar a entrada e a saída de policiais e também de moradores. A ação, chamada Provedor.net 2.0, foi deflagrada pela Delegacia de Repreensão às Ações Criminosas Organizadas nos bairros Vasco da Gama, Cobi de Cima, Cobi de Baixo, Boa Vista, na região conhecida como Morro da Bomba, e também em São Torquato. De acordo com o delegado-geral da Polícia Civil, Jordano Bruno, os equipamentos ficavam ocultos e foram posicionados em pontos de acesso às comunidades. Cerca de 15 dispositivos foram apreendidos durante a operação. O delegado disse: olha, essas câmeras espalhadas aqui ao longo da avenida, das ruas, foram estrategicamente selecionadas porque elas pegam exatamente os principais pontos de entrada e saída de veículos e também de pessoas. Eles monitoravam viaturas e pessoas para verificar se não eram algum ataque do grupo rival e também dificultar o trabalho da polícia. Segundo o delegado, uma pessoa apontada pela polícia como uma das principais lideranças envolvidas na instalação e exploração do serviço de internet foi presa hoje, tá? E ele diz: olha, hoje já tivemos um preso, uma das principais lideranças que realizava contratação para esses técnicos que instalavam esses equipamentos. A corporação também investiga a possível participação de técnicos ou empresas na instalação dos equipamentos. A operação investiga a tentativa de grupos criminosos de controlar a distribuição da internet nos bairros. Segundo a Polícia Civil, moradores enfrentavam problemas para acessar o serviço porque fios eram cortados e técnicos eram impedidos de atuar na região. A operação Provedor.net 2.0 dá continuidade a uma ação realizada em 16 de setembro no bairro Vila Garrido, aqui em Vila Velha. Na ocasião, a Polícia Civil apurou denúncias de interferência no funcionamento de empresas e na prestação de serviços à população. É isso aí, minha gente. Polícia trabalhando, ação da polícia, né, para prender esses criminosos, e com certeza eles vão chegar aqueles que estavam instalando, né, essas câmeras. Com certeza absoluta, a polícia vai trabalhar para isso e vai conseguir chegar a esses que estavam fazendo também a instalação dessas câmeras nesses bairros que nós acabamos de citar aqui dentro do nosso programa. Gente, eu vou fazer o seguinte, agora eu vou trazer duas músicas dentro do nosso programa e logo na sequência eu vou já começar a atender os pedidos de orações aqui na Rádio Acordo da Vida, tá bom? É noite de sexta-feira, eu queria te pedir muito, do fundo do meu coração, que você não deixe de encaminhar o nome dessa pessoa pra gente orar por ela, que você sabe que ela bebe, que ela fica alterada, descontrolada, que ela é usuária de drogas, que ela está envolvida no tráfico de drogas, que ela está presa, que ela está trabalhando nessa noite de sexta ou vai entrar a madrugada de sábado também no trabalho. Eu sei de uma coisa, eu imagino que você deve ter muitas pessoas para você incluir na oração dessa sexta-feira. Então, como eu tenho dito, eu vou repetir agora, eu estou olhando aqui para o telão do WhatsApp e eu quero muito mesmo, não somente orar com você, mas eu queria receber o seu pedido de oração aqui, até porque assim eu fico sabendo, ainda que seja por uma mensagem, para quem você vai pedir oração hoje.
E por que você está incluindo o nome dessa pessoa na oração da devolução? Então não perca tempo não. Manda o seu pedido para mim, 988991029. É mais fácil para você digitar uma mensagem? Então para aí agora um instantinho. Digita essa mensagem pra gente, 988991029. 988991029. O programa Eles Vieram do Inferno, na sexta-feira, ele está aqui estrategicamente, sabe por quê? Porque sabemos que quando chega o fim de semana, o consumo de bebida alcoólica, o consumo de drogas, ele aumenta muito, não é pouco não, muito. Então nós estamos aqui com esse programa porque nós queremos receber esses nomes para estarmos orando por eles, não é isso? E também chegarmos até a sua casa, o seu trabalho, dentro do seu carro, para levar a esperança. Porque há esperança para aqueles que estão prisioneiros nas garras dos vícios. Há esperança. Ouve para mim, meus irmãos. Numa noite de sexta-feira, igual essa que nós estamos vivendo agora, na minha época de drogadição, eu já estava muito alterado. E já estava muito drogado. E o pior, entraria a madrugada do sábado também, bebendo e usando drogas. Mas como você sabe, oraram pela minha vida. E hoje, se eu estou aqui falando para você, há esperança para eles, porque houve para mim. Mas houve para mim porque alguém decidiu não cair nas artimanhas do inimigo. Não se distrair, mas sim permanecer firme na oração. E eu só estou aqui por isso, porque alguém foi fiel na oração, não abriu mão de orar, por piores as notícias que ele recebia ao meu respeito. Quanto mais notícias ruins ele recebia ao meu respeito, mais ele dobrava os joelhos e clamava ao Senhor. E o resultado, para a glória de Deus, eu estou aqui falando com você agora. Há mais de 21 anos, totalmente liberto do álcool, maconha, cocaína, crack, fristo e também de pornografia. Manda o seu pedido de oração para mim, 988991029. Daqui a pouquinho nós vamos trazer a nossa primeira oração da devolução. Não dá para desligar. Digita aí, minha irmãzinha. Manda agora para mim, vai, eu tô esperando. Pode digitar também o seu pedido de oração aí, meu irmão. Eu tenho certeza que tem alguém da sua família ou algum conhecido que esteja precisando de orações nesta noite de sexta-feira. Daqui a pouquinho eu tô de volta, hein?

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0: louvado seja Deus. Programa Eles Vieram do Inferno, programa de toda a família capixaba. Vamos juntos, minha gente, até a meia-noite, nessa sexta-feira, dentro de instantes, já fazendo a primeira oração da devolução. Eu vou atender daqui a pouquinho os pedidos que estão chegando, mas eu queria trazer uma notícia, mais uma notícia para você aqui, ó, apreensão de drogas. Um homem suspeito de envolvimento com o tráfico de drogas foi preso após policiais militares apreenderem aproximadamente 25 quilos de cocaína no Morro do Quiabo, em Porto Novo, Cariacica, durante um patrulhamento. Segundo a Polícia Militar, os agentes viram dois homens carregando várias sacolas plásticas. Ao perceberem a aproximação da viatura, eles abandonaram parte do material e fugiram em direção a um imóvel. Nas sacolas deixadas no local, os policiais encontraram cerca de 24 quilos de cocaína. Durante as buscas no imóvel, a equipe localizou mais um quilo da droga, totalizando 25 quilos de cocaína. É isso mesmo. Um dos homens foi identificado como Johnny. Ele foi conduzido à delegacia da Polícia Federal, juntamente com todo esse material. Muita cocaína, minha gente. 25 quilos de cocaína. Você pensa o tanto de pino de cocaína que não ia dar isso tudo? Polícia Militar trabalhando, né? Trabalhando e com certeza chegando junto aí dessa galerinha, né? Louvado seja Deus pela eficácia aí desse trabalho, né? Tirando não somente o Johnny de circulação, mas também toda essa droga aí, né? Que Deus esteja abençoando aqueles que trabalham na área da segurança pública, né, minha gente? Bom, ó, tá chegando aqui o momento de nós atendermos os pedidos de orações. À medida que eu vou atendendo, eu vou, até se me perdoe, ser insistente com você. Por que que eu insisto, minha gente? Eu sou a prova de que vale a pena orar. Vale a pena orar. Minha gente, quantas vezes, numa noite de sexta-feira assim, eu estava bêbado, drogado, já tinha ido várias vezes numa boca de fumo, não mediria esforços para poder entrar nas madrugadas também para buscar drogas, mas louvado seja Deus que estavam orando pela minha vida. E eu sei que você crê também que essa pessoa que você tem orado por ela, você crê que ela vai ser liberta. Você quer a nossa ajuda? Eu posso te ajudar orando com você? Se você quer que a gente esteja orando juntos, se você puder, não fique constrangido não, mas se você puder, digita, manda agora uma mensagem de texto para mim, que eu vou incluir com esses pedidos que eu vou atender agora, mas eu queria estar atendendo e incluir o seu também, porque tem milagre de Deus, tem vitória de Deus para sua vida. Se você puder então, manda pra gente aí em nome de Jesus, tá bom? A paz do Senhor Jesus, pastor Luciano, sou Alessandra. Eu queria nessa noite pedir oração pela minha família. Eduardo está nas drogas, Alex nas drogas, Dandara Cristina nas drogas, tá bom? Ore também por Josimar Alves, Analice, Cleveson e todos que estão ligados aí na Rádio Acordo da Vida. Temos aqui até um testemunho, ó. Graças a Deus, eu fui liberta através desse programa Eles Vieram do Inferno. Já vai para 3 anos agora, dia 13 de outubro, que voltei para Jesus. Só tenho que agradecer a Rádio Acordo da Vida. Louvado seja Deus, né, meu irmão? Como que é importante, eu falei isso hoje aqui no programa. A gente intensifica as orações nessa noite de sexta-feira, porque o programa também na noite de sexta-feira, ele vai no ar, ao ar, estrategicamente. Porque é justamente na sexta-feira que começa a bebedice, a drogadição, e se estende no fim de semana. Você imagina, para você aí, imagina agora comigo, se não tivesse esse programa agora na Rádio Acordo da Vida, se tivéssemos só tocando louvores, é bênção? É. Mas nós decidimos entrar em guerra, na batalha, na luta, para vermos vidas transformadas, libertas das garras do vício. Então o programa também na sexta-feira, ele é estratégico. Você que está me ouvindo, para aí um pouquinho, só e pensa. Como que estão os bares agora? Como que estão as bocas de fumo agora? Como que estão as ruas agora? Quantas famílias agora já não estão entrando em contendas, agressões verbais e até física, porque alguém bêbado chegou em casa, alguém drogado chegou dentro de casa? Então é estrategicamente o programa toda sexta-feira também aqui na Cor da Vida. E olha que bênção esse testemunho. Através do nosso programa, 3 anos vai fazer que não usa drogas. Que bênção, louvado seja Deus. Boa noite, a paz do Senhor Jesus. Sou Deusenir Araújo, de Alto Boa Vista, Cariacica. Quero pedir oração pela minha mãe Fernanda, pelo Alex Wilker, libertação, tá, Luciano? Sandra, Wilson, Sandriele, Micaela, Helena, Mirela, Rayana, Judisnar, Deusimara, libertação de bebida e de cigarro branco também. Fernanda, também cigarro branco e bebida. Para Felipe e também para Evelyn, libertação para a vida deles. Boa noite, Luciano. Me chamo Carlos Alberto. Eu tô aqui ligado na Rádio A Cor da Vida. Quero pedir oração pela minha família. Valeu, Carlão. Obrigado. Boa noite, eu queria pedir oração de libertação para minha irmã, Maria Aparecida. Opa, vamos orar por ela. Marli Teixeira, reforçando o pedido de oração pelos filhos, livramento, libertação, salvação. Ela aproveita para incluir também o nome do Robson Freire. A paz, Luciano Lopes, eu queria pedir oração de libertação para o meu neto. Poxa, ele está envolvido com drogas, Luciano. O nome dele é Rafael. Eu tô ouvindo a rádio nesse exato momento, tá? Por favor, obrigado por orar por ele. Olá, Luciano, eu preciso muito de oração, tá? Por um amigo. Aqui quem tá falando é Cláudia Gomes. Olá, boa noite, eu queria pedir oração pela Adriana Ferreira, por Lara Vitória, Emily, Admar, Fernanda Gonçalves e também por todos aqueles que estão ouvindo a rádio A Cor da Vida. Amém. Obrigado você aí pelo carinho, pela audiência. Luzia Honorato, Porto Belo, Cariacica, tá pedindo oração aqui por toda a família, pela vida dela também. E ela diz: Luciano Lopes, meus filhos não bebem, não fumam e nem usam drogas. Graças a Deus por isso, né? Mas eu tô precisando de oração, tá? Me ajude aí em nome de Jesus. A paz do Senhor Jesus, irmão Luciano Lopes, aqui é a Bela. Ora pela minha saúde, tá bom? Tô muito ansiosa por causa de cirurgia que eu vou fazer, tá bom? Preocupada com a minha filha Gabriela, enfim, só quer saber de usar cachaça e usar cocaína. Tá bom, Bela, nós vamos estar orando por você, tá? Em nome de Jesus. Gente, deixa eu trazer agora aqui áudios, né? Que foram enviados também pro nosso programa nessa noite. E logo na sequência, eu vou trazer aqui na Rádio A Cor da Vida a primeira oração da devolução dessa noite de sexta-feira. Vamos ouvir esses pedidos atentamente aqui comigo, tá?
1: Boa noite, família Cor da Vida. Boa noite, pastor Luciano. Boa noite para todos da Cor da Vida, essa rádio maravilhosa e esse programa maravilhoso do inferno, que nós possamos orar pedindo cura, libertação, salvação. Pedir oração, pastor Luciano, para sua família, para minha família, para meus 3 filhos. Venha curar, libertar, tirar eles do mundo das drogas. Para todos os que precisam de oração, esses jovens que estão nesta vida de drogadição, eu peço oração para todos eles. Peço oração também pelo senador Magno Malta, oração pelos porteiros, caminhoneiros, taxista, motorista de Uber, motorista da Transcol, presidiários, para os hospitais, para nossas mulheres, nossas crianças, nossos idosos. Enfim, por toda a nação, que os anjos do Senhor leve o Senhor em segurança para casa e todos os que trabalham aí juntamente com o Senhor, pastor. Eu peço oração para todos da família Cor da Vida, para mães que intercedem pelos seus filhos, pelos seus netos, pelos seus maridos. Enfim, peço oração para mim, para minha libertação também do vício do cigarro, para todos. Tenho todos uma boa noite, que nosso Senhor Jesus venha nos dar um descanso maravilhoso na presença dele. Aqui quem fala é Maria do Balneário de Ponta da Fruta. Fiquem todos com Deus.
2: Boa noite, Luciano Lopes, sou Joel do Barra Lins Coitinho. Gostaria de pedir oração para Elimar, para meu neto Enzo, para meu neto Kelson, que anda com maus companhia, para minha mãe Alaide, mesmo que ela não está te ouvindo, mas para meu irmão Jair, para Édipo, para Silvana e para todos que estão ouvindo. E eu sou ouvinte do seu programa todos os dias.
0: Obrigado aí pelo seu pedido de oração também, tá? Vamos ouvir mais pedidos aqui.
3: Boa noite, meu irmão Luciano Lopes, aqui é Sueli Santos do Bonfim, mais uma vez. Estou aqui pedindo oração para meu filho Bruno, pelo Júnior, pelo Fernando e pelo Léo, que se encontra acamado na cama, né? E esperando o milagre do Senhor. E peço que também Deus abençoe sua família, sua volta para casa, todos os ouvintes que precisam de oração, que Deus abençoe todos eles que estão trabalhando. E que Deus sempre proteja cada um de nós todos, né, meu irmão? Fica na paz, um abraço.
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0: Senhor, nesta noite de sexta-feira, o cenário para esta noite, ele é preocupante. O inimigo usa desse cenário para trazer desânimo, desistência. O inimigo usa de artimanhas para nos distrair, mas eu daqui, juntamente com essas centenas e centenas de irmãos, decidimos, Pai, clamar ao Senhor, invocar ao Senhor, estarmos orando e vigiando e orando, porque cremos que o Senhor trará uma resposta de cura nessa noite de sexta-feira, de libertação nesta noite, nesse fim de semana, de salvação. Eu creio, meu Pai, não há impossíveis para o Senhor. Eu creio, meu Deus, que essa pessoa, nesse fim de semana, terá um encontro com o Senhor. E desse ponto de encontro com o Senhor, se tornará um grande testemunho de uma transformação poderosa dos céus na vida dela. Por isso que nessa noite nós declaramos em nome de Jesus que caia por terra todo e qualquer tipo de vício, Pai. Independente de qual é esse vício e quanto tempo esse vício está aprisionando essa pessoa, o que nos importa é saber que o Senhor tem o poder de quebrar essas correntes, essas amarras, esses grilhões, em nome de Jesus, meu Pai. Liberta aqueles também que estão envolvidos no tráfico de drogas, aqueles que estão presos, mas mesmo lá dentro, privados da liberdade, o coração continua duro, planejando e maquinando mal. Transforma a vida deles. Nessa noite de sexta-feira também, Pai, onde temos muitas pessoas fazendo trabalhos de macumbaria, feitiçaria, vodu, bruxaria, em cachoeiras, nas matas, na areia da praia, nós agora, revestidos do sangue do Cordeiro de Deus, declaramos em nome de Jesus, falidos todos esses trabalhos, todas essas artimanhas do maligno, e mais, declaramos, Pai, a libertação desses que até então estavam sendo usados pelo maligno. Nós profetizamos libertação para eles, meu Pai, em nome de Jesus Cristo de Nazaré. Nós queremos orar também por aqueles que estão no seu local de trabalho. Meu Deus, em nome de Jesus, Pai, que o Senhor possa guardá-los, livrá-los de todo e qualquer tipo de mal que o homem possa intentar contra eles, meu Pai. Proteja também suas famílias que estão em casa e conceda a cada um final de semana abençoado e em paz. Nós oramos em nome de Jesus. Amém e graças a Deus.

programa Eles Vieram do Inferno, programa da família Capixaba, noite de sexta-feira aqui na Rádio Cor da Vida. Eu creio, meus irmãos, que esse fim de semana vai ser um final de semana diferente aí na sua casa e na sua família. Eu creio, você tem se esforçado, você tem estado orando conosco, você tem estado vigilante constantemente. E é aquilo que eu falei hoje lá no início do programa. O inimigo, ele é astuto, minha gente. Ele trabalha para distrair. Ele trabalha para que a pessoa abandone um clamor, uma súplica, uma oração, como nós fizemos ainda há pouco aqui na Rádio Cor da Vida, para conduzir a pessoa para uma tela de TV. Ali a pessoa vai ficar dispersa, distraída, ou mais, né? Às vezes o inimigo, ele trabalha usando, né, até as próprias canções. É melhor você ficar ouvindo essas canções aqui. Por quê? Porque em níveis de guerras que nós entramos aqui, é clamar, é ser forte, é ser corajoso, é ser constantemente vigilante, meus irmãos. Não que esteja errado você ouvir um louvor, ninguém está dizendo isso. Mas guerra, luta, batalhas travadas para ver pessoas libertas de vícios, a gente tem que entrar em oração. Clama a mim, disse o Senhor. Clama a mim e responder-te-ei. Então daqui a pouco nós vamos fazer ainda a nossa segunda oração da devolução. Nós vamos clamar ao Senhor e eu conto com você, tá bom? Eu vou trazer agora o testemunho de restauração, minha gente, rapidinho, e eu vou trazer esse bloco comercial e na sequência então esse testemunho de restauração. É importante você ouvir. Se você tá passando por vícios ou tem na sua casa, na sua família, pessoas viciadas, é importante você ouvir esses testemunhos. Eles vão edificar, vão trazer fé e esperança para o seu coração. Então, se você puder, faz um favor, já aumenta um pouquinho o volume do seu rádio para você acompanhar esse testemunho maravilhoso que nós vamos trazer daqui a pouquinho. É logo depois dos comerciais. É muito rápido, tá bom? E na sequência, nós vamos fazer a nossa segunda e última oração da devolução dessa sexta-feira, dia 9 de outubro, aqui na Rádio Cor da Vida. Não dá para desligar, tá bom? Você quer ouvir um testemunho abençoado? Então fica por aí.

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1: Amigo Luciano Lopes, glória a Deus, meu amigo. Deus abençoe você, a tua vida. Boa noite, minha rádio querida. Glorificado, exaltado é o nome do Senhor. A cor da vida, mais uma vez, dando oportunidade para a gente que vivemos nas vidas loucas. Hoje, para a honra e glória do Senhor, estamos em Cristo Jesus. Eu vou dar meu pequeno testemunho aqui, Luciano, para você, para todo o povo que escuta a cor da vida. Meu nome é Marcelo, eu sou ex-traficante do Rio de Janeiro. Vim do Rio de Janeiro para aqui direto para a Ilha dos Ares, entendeu? Fui nascido e criado na Vila Vintém, onde hoje quem comanda o tráfico de droga lá é o Celcinho da Vila Vintém, que a gente também somos parentes, né? Mas para a honra e glória do Senhor, cara, eu saí do Rio de Janeiro, vim para cá, né, cara, do tráfico, saí do tráfico de lá, cheguei aqui trabalhando, mas com a vida, né, cara, que não tava muito bem para mim, aí eu retornei pro tráfico de novo, e conheci meu cunhado, meu compadre lá, Laí Bracinho, né, Laí Porte Subinho também, que hoje se encontra na presença, né, que era um dos maiores traficantes aqui de Vila Velha, e acabou dele, foi preso, né, irmão, aí eu fui assumir o tráfico de droga para ele, aqui na Ilha dos Ares, e fiquei quase 20 anos no poder do tráfico aqui na Ilha dos Ares. E quando chegou no ano de 2012, cara, eu fui parar dentro da prisão, cara. Mas contando esse meu testemunho, cara, do Rio de Janeiro até aqui, porque eu passei muitas coisas nessa vida, muitos livramentos que Deus me deu, mas eu não conhecia a palavra, né? Trafiquei essa vida toda, ganhei muito dinheiro, muito dinheiro. Muita badalação, muitas coisas, né, que eu passei nessa vida, Luciano, e é o seguinte, meu irmão, eu falo pra você que eu me arrependi de algumas coisas, mas de outras coisas eu não me arrependi, né, cara, mas foi Deus trabalhando na minha vida, muito livramento, fiquei correndo, cara, da polícia quase 10 anos. 10 anos para Rio de Janeiro, Vila Velha, Vila Velha, Rio de Janeiro, entendeu, meu irmão? Vários problemas. Aí o que que aconteceu, cara? Eu vim de uma viagem dessa do Rio de Janeiro para cá,

e eu fui pego pela Detém, cara. Fui pego pela Detém com 32 quilos de maconha, entendeu? Uma droga que não era minha, mas eu também não era inocente, entendeu? Acabei parando na prisão em 2012, entendeu? Fiquei quase 6 anos preso e meu irmão, e foi lá dentro daquela prisão, cara, que eu conheci Jesus, cara. Minha mulher ia na visita, eu falava pra ela que não adiantava, que eu não tinha jeito, entendeu? Que eu ia sair lá de dentro e ia botar o bagulho doido aqui fora, e ela falava pra mim que o Deus que ela tava servindo não era um Deus de madeira, um Deus de barro, era um Deus vivo, Deus verdadeiro. Eu falei pra ela que era pra ela orar, buscar mesmo o Deus dela, porque eu tava decidido a continuar no tráfico. Eu tava decidido a retomar o tráfico aqui da Ilha dos Ares. E, meu irmão, cada visita aquela mulher vinha aí falando do amor de Deus pra mim, mas eu não dava muito ouvido pra ela, que eu tava um pouco revoltado porque pela situação que tinha acontecido comigo. Mas Deus foi trabalhando, cara. Foi quando, num banho de sol, eu recebi uma notícia do amigo meu que meus filhos tinham sido presos. Meus filhos foram presos, cara, em São Mateus, para a honra e glória do Senhor. Um dos meus filhos, que hoje eu fiquei sabendo, né, quando eu saí da prisão, que os policiais lá, se não fosse a minha sogra, eles iam matar ele, entendeu? Isso aí foi Deus revelando as coisas pra mim dentro da prisão, entendeu? E hoje, para a honra e glória do Senhor, Luciano, eu tinha prometido pra Deus, porque eu falo pra vocês, ouvintes da rádio, que conhecereis a verdade e a verdade vos libertará. João 8,32. João 8,36. Se pois o Filho vos libertar, verdadeiramente sereis livre. Então, através da minha varoa, através da palavra, através dos meus pastores, que é pastora Márcia, pastor Ronaldo, pastor Leonardo, todos os meus pastores do Ministério Chama Viva, orando, fazendo campanha por mim, eu saí liberto daquela prisão, cara, liberto. Então, eu vivi a vida toda no meio do tráfico, no meio do crime do Rio de Janeiro, e ampliei esse crime aqui no Espírito Santo, especificamente aqui na Ilha dos Ares, entendeu? E hoje, para a honra e glória do Senhor, saí de dentro da prisão, Luciano, transformado, saí dando testemunho na igreja. Eu saí com 27 anos com a minha esposa, casei aqui fora, batizei, entendeu? Eu e minha esposa se batizamos, e hoje, para a honra e glória do Senhor, da onde as pessoas falam que não tem jeito, sim, Luciano, tem jeito sim, foi dentro da prisão que Deus me resgatou, e hoje, para a honra e glória do Senhor, eu estou, já vai fazer 8 anos na presença do Senhor, sem droga, sem bebida, sem nada, na presença do Senhor e dando vários testemunhos, como eu dei numa igreja lá no Rio de Janeiro, onde eu comecei minha vida no tráfico, e dei aqui em várias igrejas aqui, né, e no Ministério Chama Viva da minha pastora Márcia, e em outras igrejas aqui, para a honra e glória do Senhor. Vocês ouvintes da rádio Cor da Vida, pode crer que Deus existe dentro da prisão, dentro do hospital, aonde você buscar, Deus vai estar com você, para a honra e glória do Senhor. A palavra do Senhor fala em João 3,16, que Deus amou o mundo de tal maneira que deu seu Filho unigênito para todo que nele crê, não pereça, mas tenha a vida eterna. Então creia que Deus cura, salva e liberta. Boa noite a todos os ouvintes da nossa rádio A Cor da Vida. Muito obrigado, Luciano Lopes. Que Deus abençoe vocês. Aqui é o testemunho do Marcelo.

0: De volta, minha gente, caminhando para o final do nosso programa Eligiado do Inferno. Creio, em nome de Jesus, que você que está orando comigo por alguém que está preso em algum tipo de vício, eu creio que esse fim de semana essa pessoa vai ter um encontro com Deus e a vida dela vai ser totalmente transformada. Eu creio, gente. Eu creio, eu fui alvo de orações durante 9 anos. Oraram permanentemente, constantemente pela minha vida, 9 anos. E louvado seja Deus que eu já estou há quase 22 anos liberto, totalmente liberto. E eu creio que Deus vai fazer isso aí na sua casa, na sua família. Eu tenho certeza absoluta disso. E agora, se você quiser me ajudar, eu queria saber para quem você vai pedir oração hoje. E o motivo do seu pedido de oração para essa pessoa. Como que eu posso ficar sabendo? Você mandando agora para mim, nessa segunda hora do nosso programa, já quase finalizando o programa Eligiado do Inferno, antecedendo a segunda oração da devolução, você pode mandar a sua mensagem. Dá tempo ainda. Digita aí agora para mim, 988-991029. Pode mandar agora o seu pedido de oração, 988-991029. Manda aí sua mensagem de texto. Fica mais fácil para você? Se não for mais fácil, manda um áudio também, tá bom? Boa noite. Eu queria pedir oração pelo Evaldo. Ele tem problema com bebida alcoólica e também cigarro branco. Deus abençoe muito esse programa. É uma bênção. Amém. Olá, boa noite. Eu queria pedir oração de libertação de vício do álcool para o Jackson Santana. Tá bom? Quero pedir oração também pelo Benedito, Rogério de Jesus e libertação para Ravir. Me chamo Hércules, sou ouvinte da Rádio Acor da Vida e quero pedir oração pela minha vida e também pela minha esposa Josiele e para o nosso filho Joaquim. Não temos vício nenhum, tá, Luciano? Temos um trabalho também, um sonho de trabalhar para o Senhor Jesus. Amém, já está trabalhando. Quando você pede oração aqui, encaminha pra gente, você está fazendo um trabalho maravilhoso pro reino de Deus, né? Boa noite, Rádio Acor da Vida. Estava ouvindo a rádio e vocês falaram sobre a oração de libertação. Então eu quero pedir pela vida do meu esposo, ele se chama Felipe. Aproveita e acrescenta o Bruno Felipe, que é amigo dele. Amém, é isso aí, de segunda a sexta-feira, tá, minha irmã? Segunda a sexta-feira, sempre de 10 à meia-noite, com a oração da libertação, a oração da devolução, tá bom? Aqui na Rádio Acor da Vida. São duas orações, na verdade, tá, minha irmã? De segunda a sexta-feira, fica com a gente. Jamília Amaral, Vila Nova de Colares, tá aqui pedindo oração para o esposo Carlos Eduardo, para o pai Cosme e para a mãe Maria Edna, né? Olá, Luciano, eu queria pedir oração, Josi e família, quero pedir pela Nicole, por Beatriz, Bianca, Gabriel, Márcio, André e também Adriana. Olá, Luciano, por favor, peço oração pela Lenídia, ore aí por nós, em nome de Jesus. A paz do Senhor Jesus, Edna, quero pedir oração pela minha irmã Enida Penha. Está aprisionada nesse vício das drogas aí, ó, bebida, crack, mas eu creio na libertação dela. Amém. Vamos orar, né? Boa noite, eu queria pedir oração pela Lia, tá bom? Por favor, ore por ela aí, em nome de Jesus. Olá, eu queria pedir oração também, trabalho num bazar, vendendo roupas, e que Deus possa estar abençoando a todos vocês, tá? Por favor, ore pela minha vida. Amém, vamos orar. Boa noite, eu queria pedir oração em favor de todos que estão acompanhando a Rádio Acor da Vida. Por favor, ore pelo Emanuel de Jesus. Ore também pelo Ezequiel, pelo Jefferson e família. Por favor, ore pela Osana e por todos aqueles que estão acompanhando a Rádio Acor da Vida. Amém. Boa noite. Eu queria pedir oração pela minha mãe, tá joia? Por favor, ore pela vida dela, Noêmia. A paz do Senhor Jesus, meu querido irmão, eu queria pedir oração pelo meu filho, pequeno Angel, também pelo Paulinho, todos vocês da rádio, pelo amigo Bruno Guimarães, tá bom? E também por todos aqueles que estão ligados aí na Rádio Acor da Vida, tá bom? Luiz da Gráfica em Vista Dourada, é a nossa amiga Joides, né? Lá de Nova Campo Grande, tá sempre ligadinha com a gente. Amém, irmã Joides. Vamos orar sim, tá? E por falar em oração, eu vou agora ouvir e atender os áudios, né? Com pedidos, E logo depois estaremos fazendo a nossa segunda oração da devolução aqui na Rádio Acordo da Vida. Acompanha comigo esses pedidos aqui e se você quiser incluir também ainda o seu pedido que você não enviou, dá tempo, eu quero atender, tá bom? 988-991029. Esse é o número do WhatsApp da Rádio Acordo da Vida. 988-991029. Vamos ouvir esses pedidos comigo aqui.
1: A paz do Senhor, meu irmão Luciano. Aqui é a irmã Maria Salete. Eu estou aqui para pedir oração pela minha família e pedir oração pela uma pessoa que é minha vizinha, que vai amanhã para o hospital operar o pulmão. O nome dela é Mara. Eu quero entregar ela nas tuas mãos. Que Deus venha tratar dela, venha cuidar dela, meu irmão Luciano. Que Deus venha fazer o melhor na vida dela, conforme Deus quer. E o nome da minha família é Rômulo, é Viviane, é Andréia, é Márcia, é Regina, é Cosme. Eu quero entregar eles na palma das mãos do Senhor também. Que Deus venha libertar, que Deus venha tocar no coração deles. Amém, meu irmão Luciano. Que essa oração dessa noite venha subir o trono do Senhor Jesus com cheiro suave. Que Deus venha ouvir as nossas orações sempre. Glória a Deus. Fique na paz do Senhor, meu irmão Luciano. Amém e amém.
2: Paz do Senhor Jesus, irmão Luciano, aqui é Angela Ribeiro. Peço orações por minha vida, para o meu filho Alexandre e família, o meu filho Ícaro e família, a minha filha Graziela e família, Maria Eduarda, todos vocês e todos os ouvintes, que Deus possa entrar com cura, livramento, libertação e salvação.
0: Vamos firmes, sem desistir. Não vamos desistir mesmo e nem desanimar. Vamos ouvir mais pedidos aqui.
3: Boa noite, Luciano Lopes. Boa noite, Acordo da Vida. Boa noite a todos os ouvintes. Aqui é a senhora Lúcia, José do Jeito. Estou passando para pedir oração para mim, para meus filhos, né? Para minhas noras, meus netos, e germos, para todos meus parentes. E meus vizinhos também, né? Deixa eu orar por ele. E ficamos assim, ó, vocês oram por mim, tá? Vamos que vamos, até a meia-noite, vamos orar mesmo, buscar o Senhor, tá bom?
4: Boa noite, irmãozão, a paz do Senhor. Eu gostaria de pedir oração por mim, pela minha família, e por você, pela sua família, pela irmã, pela Gabriela, irmã Bela, a Elza, criança, o Josi, FP e família, Luciano e família, enfim, você e Helena de Portugal, a todos os ouvintes, a cor da vida, todos que estão nos ouvindo, eu gostaria de pedir oração e um abraço para os amados, pois que ele é assim.
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0: Senhor, nesta nossa segunda e última oração da devolução desta noite, nós fazemos essa oração porque cremos no Senhor, o Deus que é libertador. Liberta independente do vício, liberta do envolvimento do tráfico de drogas, liberta do envolvimento na criminalidade. O Senhor é libertador, Pai. Que as algemas, os cadeados espirituais sejam quebrados nessa noite, em nome de Jesus, e que vidas sejam colocadas em liberdade. Nós queremos orar também pela cura. Cura de pessoas que estão enfermas e que, diante do diagnóstico médico, para ela não há esperança mais. Mas para nós que cremos no Senhor, o Deus que tem o poder para curar, independente da enfermidade, da gravidade da enfermidade, a Ti nós clamamos e declaramos, decretamos, profetizamos, onde houver enfermidade, que bata agora em retirada, seja arrancada esse mal pela raiz e que seja estabelecida, segundo o reino do Senhor Jesus, a saúde para essa pessoa. Pai, Pai, nós queremos orar também nessa noite por aqueles, meu Pai, que estão no trabalho. Que o Senhor possa protegê-los, livrá-los de todo o mal. Guarda também seus familiares e conceda a cada um deles, meu Pai, um final de semana em paz para a glória do teu santo nome. Queremos orar também mais uma vez nessa noite, Pai, por esses jovens, adolescentes que estão envolvidos com más companhias. Infelizmente, meu Deus, muitos deles estão agora num ponto de tráfico de drogas. Mas quem está orando comigo é a mãe desesperada, a avó angustiada, a tia aflita, o pai que já não sabe mais a quem recorrer e o que fazer e decidiu orar comigo agora. Que o Senhor alcance esses jovens, Pai, em nome de Jesus, os libertando para a glória do teu santo nome. Nós oramos assim, no nome poderoso de Jesus, e aquele que crê, diga comigo amém e graças a Deus.

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1: Basta cada dia seu próprio mal. Não é só uma vez nem duas que nós encontramos pessoas todos os dias sofrendo com aquilo que ainda não veio. E eu chamo isso de sentir dor de uma pedrada que você não tomou ainda. Basta cada dia seu próprio mal. Hoje eu estava lendo uma mensagem de uma amiga que mandou para mim, dizendo: eu sofro muito porque eu sou a pessoa que faço a intercessão da minha família, e eu intercedo e todos os ataques eu percebo vem em cima de mim, e aí eu fico fraca e começo aqui procurar os meus porquês e perguntar a Deus por quê. Isso é, por que comigo, por que com a minha família? Eu quis dizer a ela: olha, não é só com você não. Todo mundo vive diante de Deus apresentando o seu porquê. Se é um exame que veio errado, você esperava que ele não trouxesse uma notícia ruim, mas tinha uma notícia ruim ali, que você precisa fazer uma cirurgia, que tem um problema no seu coração, que há alguém na sua família com câncer, e você fala: por quê? Senhor, por que com a minha família? Por que comigo? Senhor, tu sabes que eu sou assim. Aí a gente começa a apresentar o currículo para Deus. Não é o currículo. Quando Jesus curou o cego de nascença, os discípulos juntaram a Jesus, a Bíblia diz que Jesus viu o cego de nascença. Então, o fato de Jesus ver o cego é tão importante para nós isso, porque quer dizer que ele nos vê, ele está olhando para nós, ele sabe do nosso problema e se aproximou do rapaz. Ao se aproximar, os discípulos perguntavam: por que ele nasceu cego? Quem pecou? Ele ou seus pais? O que houve com esse rapaz lá no passado? Diz, Senhor, nada, não houve nada. Nasceu cego para que se cumpra a glória de Deus. Sabe o que Jesus estava querendo dizer? Que no nosso vocabulário, a palavra porquê não existe diante dele. Não tem porquê para aquele que crê. Aconteceu para que se cumpra a glória de Deus. A minha mãe morreu aos 58 anos de idade, 3 tumores na cabeça, só fez uma coisa na vida: orar e servir a Deus. Eu nunca perguntei por quê com a minha mãe. Nunca perguntei por que, Senhor, Desi Gonçalves viveu 100 e tantos anos e só falou palavrão. Nunca perguntei por quê. Jesus disse: as coisas acontecem para que se cumpra a glória de Deus. Então isso é muito importante para a nossa alma, para o nosso coração. Então acalme-se, tenha paz. As coisas que estão ocorrendo na sua vida, tanto aquelas que você acha positivas e maravilhosas e aquelas que você acha tão ruins e péssimas, elas ocorrem para que se cumpra a glória de Deus. E isso basta e nos dá paz para que se cumpra a glória de Deus. Por isso, não percamos a esperança.
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1: Vamos dar um forte aplauso ao Senhor. Ele é digno.

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0: lindo povo do Senhor Jesus. A Cor da Vida sem parar. LC21, como é maravilhoso. 6:56, vai perder a hora não, hein? 6:56, ó. Tá chegando o horário eleitoral obrigatório, eu volto na sequência, tá bom? Trazendo vida sertaneja, mas eu já quero começar aqui, ó, liberando o prêmio pra você, tá?
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0: 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Gente, pra fechar o programa de hoje, sabe aquelas músicas que o pessoal fez pro Ricardo? Pois é, muita gente não conseguiu ouvir e tá pedindo bis. Então, fiquem hoje com a homenagem das meninas da Grande Vitória.

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0: 16 horas. 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
0: Bom dia, povo abençoado do Senhor Jesus. Família, tudo de bom. Começando mais uma edição do Vida Sertaneja. E ó, já tá valendo pra você. Já liberei ali, antes do horário político, a senha valendo potão de 5 litros de açaí mamute que eu vou sortear daqui a pouquinho. Finalzinho do Vida Sertaneja, tá? A senha é Açaí Mamute é tudo de bom. Nome completo, seu bairro e essa senha. Açaí Mamute é tudo de bom. No final do Vida Sertaneja, já anuncio o nome do ganhador. E vai sair pra você esse potaço de açaí, hein? É muito açaí pra você e pra sua família. Mamute Açaí é tudo de bom em açaí, hein? 988991029. Tô aqui esperando. Bom dia pra você que tá em casa. Tá tomando cafezinho da manhã? Tá preparando café? Ô, delícia, maravilha, bom dia!

39 minutos. Também Luciano Camargo vai passar, Daniel e Samuel Viúva Sem Nada. Vamos sertanejando, hein? Até 8 horas da manhã. Ó, 7:40. Agora você tem 20 minutinhos para enviar aí nome completo, o seu bairro e a senha. Açaí Mamute é tudo de bom, valendo 5 litros do mais puro açaí Mamute, presente em todas as estações.

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1: Olha, corre que você tem 15 minutinhos pra zapiar pra ganhar esse potaço de açaí, hein? São 5 litros do açaí Mamute. 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A senha é a seguinte, hein? 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Pra você e sua família. Rapidinho, você cadastra aí com nome, bairro e essa frase. Essa frase fácil. Açaí Mamute é tudo de bom. É tudo de bom, igual a cor da vida. Seguindo a programação, tem Juliana Spagnol. Sossega, 7:45, hein? Vai perder a hora não. Bom dia.

de joelhos. 7h54, a cor da vida é tudo de bom. Ó, vai mandando aí, hein? Última chamada pra você concorrer ao potaço de açaí, 5 litros de açaí mamute. Rapidinho aqui pra gente tocar mais músicas. 988991029. Manda aí pra gente, hein? Manda aí, manda aí. Açaí mamute é tudo de bom. Ó, a Kátia Silena tá por aqui participando com a gente. Deixa eu mandar parabéns aqui pro aniversariante de hoje, gente. É, tem um aniversariante do dia aqui. Eu tenho que mandar o parabéns pra ele. Meu amigo Marcelo Barrelli, hoje completando mais um ano de vida. Alô, nosso querido irmão, ouvinte da Cor da Vida de muitos anos, Marcelo Barrelli, completando aniversário hoje. Feliz aniversário, meu irmão, que Deus te abençoe grandemente, tá bom? Poderosamente, feliz aniversário em nome de toda a família Cor da Vida. Você que conhece o Marcelo Barrelli, manda mensagem pra ele lá, comemorando com ele, né? É, parabenizando ele. Aldier Gonçalves de Oliveira, lá em Portugal, ligadinho com a gente. Adriano Moreira tá em Vera Cruz. Também o Daniel Silva em Jardim Marilândia. Tem aqui, ó, Adair Gervas de Vila Independência, Deise Braga de Vila Graúna, Rosilene Bandeira do Aribiri. Tem aqui o Odiverto Oliveira Santana de Bandeirantes, isso aí. Thiago Trevesani tá ouvindo a gente em Jardim Botânico. Gesiel Pereira tá em Tanguá também. Leda Maria de Andrade tá aqui participando com a gente. Todo mundo querendo ganhar o pote de açaí, né? Todo mundo participando aqui, ó. Poliana Pereira de Matos, tem o Aderaldo Nunes, Lília dos Santos Cândido, a Lúcia Bento dos Santos também tá aqui, o Célio Conceição Zumbindo dos Palmares, Larissa Santos em Santa Mônica já mandou aqui, açaí mamute é tudo de bom. Daqui a pouquinho o resultado da promoção, gente. Vamos tocar mais música, vamos? Bora lá com Vida Sertaneja, Canção e Louvor, Planos. Ó, daqui a pouquinho tem as 40 mais da semana e hoje tem Pix de R$300, hein? Não esquece.

André e Felipe, hora de vencer. Deus vai te usar, vai te abençoar, meu irmão. Finalizando Vida Sertaneja, que volta na segunda-feira, 4 da manhã, hein? De segunda a sexta tem Vida Sertaneja também, 4 da manhã, e no sabadão, a partir das 8 horas da manhã, aliás, a partir das 7 horas da manhã, com o horário político, começando um pouquinho mais tarde, né? 7h20, mais o horário normal aí de 7 às 8, tá bom? Ó, daqui a pouquinho, chegando às 40 mais da semana, e tem Pix de R$300, hein? Não esquece, Pix de R$300, hoje nas 40 mais da semana, e agora, vamos começar o sabadão liberando esse pote de açaí. Aí, quem mandou pra gente aí, ó, açaí mamute é tudo de bom e tá levando é a nossa ouvinte Deise Braga de Vila Graúna, telefone final 2950, parabéns Deise! Deise Braga de Vila Graúna, Cariacica, telefone final 2950, tá levando aqui o potaço de 5 litros de açaí mamute, pode passar por aqui Deise, terça, quarta ou quinta, tá? Segunda-feira é feriado, então a partir de terça-feira pra você retirar o seu vale açaí, parabéns Deise, levou o pote de açaí aqui no Vida Sertaneja. Estamos aqui no Shopping Portal da Glória, primeiro piso, aliás, segundo piso, em frente aos Correios, tá bom? Shopping Portal da Glória, segundo piso, em frente aos Correios, de terça até quinta-feira pra você retirar o seu vale açaí. Parabéns, Deise! E ó, vai participando aí, hein? Hoje tem Pix de R$300, Laís e Santos e a sua linda canção Aguenta Firme Aí!

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Lindo demais, gente. Sabadão, dia 10 de outubro de 2026. Sabadão ensolarado, aquele sabadão bom pra lavar roupa, fazer faxina, bom pra passear, né? Bom pra tomar um solzinho também aí, na varanda, no quintal, na laje. Tá bom, vitamina D, né, gente? Eita, tá bom demais, tá lindo demais.

0: Que nenhuma batalha faça você esquecer que Deus está no controle de tudo. Quem tem Deus à frente não teme o caminho, porque sabe que a vitória vem no tempo certo. Amém, meu irmão?
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0: Para começar, Paulo César Baruc e Marcena, clamo Jesus. Em meio às lutas, às dificuldades, às tempestades, clame o nome de Jesus, que ele vem te socorrer, meu irmão. Deus é fiel, Deus é fiel, Deus é maravilhoso. Você crê?

0: bênçãos que não tem fim. 8h28, hein? Hoje é dia de ganhar o Pix premiado, hein? R$300 caindo na sua conta, que maravilha, que bênção. Quer concorrer ao Pix premiado? Nome, bairro e coloca assim, ó, o sucesso da Laís Santos se chama Aguenta Firme Aí. E isso aí, a cor da vida e Laís Santos, tá bom? 988991029, vai cadastrando aí, hoje, nas 40 mais da semana, tem resultado de sorteio. Pessoal perguntando aqui, quem ganhou o açaí, acabei de anunciar agora há pouco, foi a Deise Fraga de Vila Graúna, tá, gente? Deise Fraga de Vila Graúna, 2950, o telefone final dela, tá bom? Foi a ganhadora do pote de açaí. E logo mais, sai pra você o Pix de R$300. 988991029, nome completo, o seu bairro e a frase. Coloca aí a frase, né? Vai colocar a senha, né? A senha é sucesso da Laís Santos, se chama Aguenta Firme Aí. Pronto. Já tá concorrendo a R$300 no Pix, que cai na sua conta hoje mesmo, hein? É, já vai passar o fim de semana com essa graninha do bolso aí, né? Que maravilha, hein? 988991029. Cadastra aí, tô esperando você. Alô, Margarete! Um abraço pra Margarete Vieira. Santo Antônio tá ligadinha na programação. Um abraço, Margarete. Bom dia pra você também, que Deus abençoe a sua vida grandemente, tá bom? Feliz de ver você participando aí, feliz de ver que você está bem, tá bom, Margarete? Um abraço pra você e pra toda a família. Obrigado!
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10: 8h50, vamos fazer o seguinte, libera aí seu alô, alô, tudo de bom, me conta aí como está a sua manhã de sabadão, tá na faxina, tá trabalhando, tá aí no Lava Jato, tá no salão, tá no supermercado aí, tá na entrega, que você tá fazendo, hein? Tá na padaria, tá na farmácia, tá na loja de roupas, manda o seu alô agora, daqui a pouquinho eu vou liberar o seu alô, alô, tudo de bom, tá? 98899-1029, me conta que você tá fazendo nesse sabadão, ouvindo a Cor da Vida, onde você tá ouvindo a gente.

0: impossível dar errado, meu irmão, quando Deus está contigo. Tem alô, alô, tudo de bom agora. Vamos liberar aqui essa família tudo de bom, essa família abençoada. Bom dia.
1: Bom dia, Cor da Vida, aqui é o porteiro Luciano da Escola Edson Tavares, em Vila Velha, hoje de plantão, ouvindo essa rádio abençoada. Gostaria de ouvir um vovô com Anderson Freire e participar das promoções. Um abraço a todos da Cor da Vida, a número um do seu rádio.
0: Valeu, meu irmão, Deus abençoe, bom trabalho aí, tá?
2: Bom dia, a Cor da Vida, meu nome é Tatiana, sou de Nova Canaã, Cariacica. Eu quero ganhar esse Pix. O nome da cantora lá em Santos e o nome da música é Aguenta Firme Aí. Eu quero ganhar esse Pix, tô precisando.
0: Valeu.
2: Também eu amo essa música.
0: Valeu, obrigado pela participação.
3: Bom dia, Danzolândia Pipas aqui de Vistamar. Estou aqui ligadão na Cor da Vida, estou indo lá pro PG, um festival de pipa, hein? Vamos lá, soltar pipa com consciência e primeiramente Deus na frente. Deus abençoe nosso final de semana.
0: Valeu, Danzolândia Pipas.
4: Bom dia, eu hoje estou arrumando casa, né? E de sábado de dão geral na minha casa, trabalho segunda, sexta-feira, né? E hoje é de dar faxina na casa. Marisa aqui do bairro Aparecida, tudo
0: valeu,
4: de bom,
0: irmã.
4: Cor da Vida, tudo de bom.
0: Um abraço.
4: Esses 300 reais é meu, hein?
0: Ó, é 300, hoje 300, hein? Ivanilda Gomes, tá ligadinha com a gente, tá dizendo, estou fazendo almoço para minhas primas que estão vindo de Minas Gerais para passar o feriado comigo. Ô, maravilha, hein? Já tá preparando o almoço aí pros mineiros chegando, vai pegar aquela praia.
5: Comida.

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1: Valeu, obrigado pela participação. Mais gente aqui. Cadê?
2: Olá, eu sou a Maria Célia de São Pedro, Vitória. A música da Laís Santos é Aguenta Firme Aí. Que tal me sortear nesse Pix, hein?
1: Tá concorrendo. Oi, Ivanilde. Ivanilde Gomes, né? Ivanilde. Um abraço. Esperando os mineiros aí. Será que eles gostam de praia, hein? Será que eles vão na praia? Eu acho que sim, né? Com esse sol que tá bacana. Dá pra pegar uma praiana, né? Isso aí. Ana Cristina Hammer tá no centro de Vitória, ligadinha com a gente, curtindo a programação, trabalhando, RN Variedades. Oi!
3: Bom dia, aqui é a Jucimara Dias, do bairro Rio Branco. É a primeira vez que eu tô participando.
1: Ô, maravilha!
3: Né? Eu tô em casa hoje com as crianças, que hoje é sábado, né? Corre da semana. Graças a Deus, vencemos.
4: E hoje não é dia pra escola.
3: Hoje não é dia de ir pra escola.
1: Hoje não é dia de ir pra escola.
3: Estamos ligadinhos aqui.
1: E nem segunda.
3: Da programação.
1: Valeu!
3: Um feliz dia pra todo mundo. Um dia abençoado pra todos.
1: Amém. Valeu. Hoje não é dia de ir pra escola, nem segunda, né? Tá feliz, né? Tá rindo à toa aí, né? Eita, segunda tem aula? Não tem, não. Ô, Ana, hoje a loja não abre, não, Ana? Tá de folga hoje? Ô, maravilha, hein? Hoje ela tá dizendo que não abre a loja. Ana Cristina Hammer tá de folga, hoje tá em casa, né? Tá preparando aquela muqueca. Ô, maravilha, hein?
5: Bom dia. O nome da música da Laís Santos é Aguenta Firme. Eu queria levar esses R$300.
1: Opa.
5: Meu nome é Raquel.
1: Valeu,
5: da
1: Raquel.
5: Costa Pereira.
1: Um abraço. Obrigado pela audiência. E a gente segue. Daqui a pouquinho tem mais Alô Tudo de Bom. Fica ligadinho aí. Gente, essa canção é linda, né? Ghetto Ship com Paulo Neto. Uma carta viva. Hoje sai R$300 no Pix pra você, e não esquece, hein? 300

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2: 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E hoje é dia de liberar Pix premiado. Eita glória, irmã, é isso aí. Hoje é dia de ganhar Pix premiado de R$300. A Cor da Vida e cantora Laís Santos com sucesso, aguenta firme aí. Vai cadastrando, hein? Logo mais, dentro das 40 mais da semana, eu vou anunciar o ganhador, mas tem que ficar ouvindo a gente aí pra ouvir o resultado, tá bom? R$300 caindo na sua conta hoje. Hoje mesmo, hein? Que maravilha. Então, ó, vai cadastrando aí, nome, bairro e diga aí, ó, o sucesso da Laís Santos se chama Aguenta Firme Aí. Vai participando.

Eu sinto a tua presença nesse lugar, Deus. O Senhor não falha. O Senhor não mente.

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Kemily Santos, Deus de obras completas. Ó, daqui a pouquinho eu vou trazer caça-palavra, hein? Valendo prêmio também. Além do Pix de R$300, daqui a pouquinho tem caça-palavra valendo prêmio nesse sabadão lindo de bonito. Tá na faxina aí, ô, bom trabalho pra você. O pessoal dos Lava Jatos aí hoje deve tá bombando, né? Sol

0: doutora Josiane Santos, estão ouvindo a programação, um abraço pra vocês aí, evangelista Carlito Fidelis, Igreja Pentecostal Ungida, um abraço, Lucimara Monjardim, Jacaraípe, Larissa Carol Gomes, tá na Glória, bairro Glória, Vila Velha, lá em Parque Moscoso, Cosme Ferreira da Vitória, mandar bom dia aqui também pra Eva Pereira da Silva, Elizabeth Lima, quer ganhar o Pix premiado, Yolanda Guimarães, tá por aqui também, Edneia Alves, Jardim Carapina, um alusão aqui para Farid Siqueira, lá de Porto de Santana, também aqui, ó, com a gente, Neuza Lisboa, de Coqueiral de Taparica, oba, eu quero ganhar o Pix premiado, hein? Heloísa Mendes, tá em Jacaraípe, também ouvindo a gente. E você, já fez o cadastro? Nome completo, seu bairro, e escreve juntinho aí o sucesso da Laís Santos, que toca Na Cor da Vida, se chama Aguenta Firme Aí. Pronto, já tá feito o cadastro aqui pra concorrer ao Pix premiado, vamos sortear nas 40 mais da semana, hein? Dentro das 40 mais da semana, vamos liberar esse Pix premiado, tá bom? 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

9:35. Bruna Carla e Averly Murilo. Messias.

0: Voz Oceano, 9:47. Bom dia, bom sábado.
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Daqui a pouquinho saindo o Pix de R$300, A Cor da Vida e Laís e Santos. Juninho, como é que eu faço? Juninho, eu liguei o rádio agora, não tô sabendo da promoção. É o seguinte, pra você concorrer a um Pix de R$300, você vai enviar pra gente seu nome completo, digita aí, nome completo, seu bairro, e aí você vai colocar junto o seguinte: o sucesso da Laís e Santos, que toca na Cor da Vida, se chama Aguenta Firme Aí. Aguenta Firme Aí. Pronto! É só você escrever isso, você já tá concorrendo ao Pix de R$300, tá bom? Combinado então? 988991029, nome completo, seu bairro, e aí você vai deixar. O sucesso da Laís Santos, que toca na Cor da Vida, se chama Aguenta Firme Aí. Já vou fazer seu cadastro e você concorre a esse Pix de 300. 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

0: Alki Vilar, era eu, Ministério Avivar, sou grato por seu amor. Teve também aqui, nas 40 mais da semana, Natália Braga, Joelhos no Chão. Suede Silva, Reacende a Chama, que sequência é essa, hein? Tenho certeza que você cantou todas, né? Tenho certeza que você cantou todinhas. Ó, daqui a pouquinho vou trazer mais louvores, daqui a pouquinho vou trazer também um caça-palavra valendo sorvete. E ainda hoje, saindo pra você o Pix no valor de R$300, tá bom? Fala aí, o sucesso da Laís Santos se chama Aguenta Firme Aí, Aguenta Firme Aí, Laís Santos, com o sucesso que toca na Cor da Vida, Aguenta Firme Aí, valendo Pix de R$300, tá bom? 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
21: 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Do desafio, valendo pote de sorvete, 5 litros de sorvete delicioso. Banana sorvete pra você, tá bom? Um pote de 5 litros de sorvete, banana sorvete pra você. Atenção, atenção, banana sorvete é uma delícia, hein? Tem vários sabores, tem sorvete, tem açaí, tem picolé, é uma delícia, tá? Uma delícia. E aí você vai levar pra casa hoje esse pote de 5 litros de sorvete, tá bom? Me responda a referência bíblica, tá? Me dá a referência bíblica dessa passagem. Fácil, fácil. Não nos cansemos de fazer o bem, pois no tempo próprio colheremos se não desistirmos. E aí, onde está escrita essa passagem, hein? Manda pra gente aí, 988991029, tá valendo 5 litros de sorvete. Daqui a pouquinho o resultado, tá? Não nos cansemos de fazer o bem, pois no tempo próprio colheremos se não desistirmos. Manda aí sua resposta pra gente. Eu quero te sortear aqui, ó, esse pote de sorvete pra você compartilhar com a sua família. Tá calor, né?
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Jesus, 10h28, bom dia pra você, ligadinho na programação, tá em casa aí preparando o almoço, tá trabalhando, tá dando aquela faxina na casa, coisa boa, tá lavando roupa. Deixa eu mandar um abraço aqui pra Fernanda Peroni, lá em Santa Teresa. Alô, Santa Teresa!

0: pessoal de Conha, Anchieta também, olha que legal, que bacana, né? Feliz demais vocês que participam aí, né? De todo o estado do Espírito Santo, também fora do estado do Espírito Santo, tem gente do Rio Grande do Sul participando aqui com a gente, é bom demais saber que vocês estão ouvindo a rádio, que vocês gostam de ouvir a programação, né? Se sentem felizes ouvindo a programação da Rádio Cor da Vida, fazemos com muito carinho pra vocês, tá bom? Helena Eidman, tá lá em Vila Betânia ouvindo a gente, tá cadastrando aqui, um alôzão aqui também pra Sheila Tavora, ela é de Jardim Atlântico, olha que bacana, Cascata também aqui, ó, Sara Castelo Santos, tem aqui o Aécio, Andy, é de Domingos Martins, olha que legal, alô Domingos Martins, abraço pra vocês aí, você que tá fora aí da Grande Vitória, né? Fala pra gente aí de que cidade você tá ouvindo, sei que tem gente de Conha, sei que tem gente de Guarapari também ouvindo a programação, Alessandro Salomão tá ligadinho com a gente também, manda um alô aí pro pastor George, meu amigo tá aqui do meu lado, valeu, Mike Fernandes, Vila Palestina, fazendo faxina e fazendo almoço, hein? Lourdes da Penha Vieira, Santos Dumont Vitória. Um alusão também pro grande pregador, gente da melhor qualidade, Gideone do Carmo, dando aquela carona pra gente, se eu não me engano, motorista por aplicativo também, né? Tá curtindo a programação. Alô, Gideone, pregador, prega muito, meu irmão. Alessandra Castro, tá na faxina, hein? Mandou até a foto aqui, ó. Jogando água para todo lado lá, aquela faxina geral, né? Aproveitando o feriadão, dando aquela geral na casa. Que bacana, hein?
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19: E aí, já encontrou nossa palavra de hoje, nosso caça-palavra, hein? Ó, o desafio aqui valendo 5 litros de sorvete, banana sorvete pra você, tá bom? Banana sorvete é uma delícia, hein? É da terra, é capixaba, tem vários sabores de sorvetes, tem também açaí, tem picolé, tem a linha premium, é uma delícia, hein? Não nos cansemos de fazer o bem, pois no tempo próprio colheremos se não desistirmos. Algumas traduções, fala, muda aqui o final e diz, se não houvermos desfalecido. Mas aí pode ser que na sua esteja assim também, não desistirmos, tá? Não nos cansemos de fazer o bem, pois no tempo próprio colheremos se não desistirmos. E aí, onde está escrito? Me dá referência bíblica valendo 5 litros de sorvete, hein? Banana sorvetes!
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19: Alô, Nani! Tá em São Benedito curtindo a programação. Na sintonia da número 1 do segmento. Galera de São Benedito, Rosa da Penha também curtindo a gente. Valeu aí pela audiência. Pastor Benhur, pastora Rayane, igreja IPME, né? Pentecostal, lá de Rosa da Penha, lá na rua da Se Liga Internet, Ministério Fatah, um

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19: Olha, é daqui a pouquinho liberando esse Pix, hein? R$300 caindo na sua conta hoje. É hoje, hoje é o dia. Ao sabadão agora o Pix premiado, tá bom? A Cor da Vida e Laís Santos. Daqui a pouquinho sai o Pix premiado. Se eu fosse você, já corria, já fazia o cadastro. Nome, bairro e coloca aí. O sucesso da Laís Santos que toca na Cor da Vida se chama Aguenta Firme Aí, Aguenta Firme Aí. É, R$300 caindo na sua conta hoje, hein? Cai hoje na sua conta esses R$300 aí, porque nossa alegria é ver, né? Abençoar você, é ver a sua felicidade, tá bom? Então você merece. A Cor da Vida FM, Laís Santos com a canção Aguenta Firme Aí, faça o cadastro e fica ligadinho aí na torcida, hein?
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19: Vamos lá, gente, caça a palavra no ar, valendo pote de sorvete, daqui a pouquinho sai o pote de sorvete, hein? Os últimos minutos para você responder aqui o nosso caça a palavra, me dando a referência bíblica desta passagem. Repetindo, hein? Não nos cansemos de fazer o bem, pois no tempo próprio colheremos se não desistirmos. E aí, qual é a referência bíblica? Repetindo, não nos cansemos de fazer o bem, pois no tempo próprio colheremos se não desistirmos. Me dá referência bíblica valendo pote de sorvete, 5 litros de sorvete.
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0: Vamos lá então pro resultado do Caça Palavra, referência bíblica. Perguntei aqui onde está escrito: não nos cansemos de fazer o bem, pois no tempo próprio colheremos se não desistirmos. E algumas traduções aí também diz: se não houvermos desfalecido. Tá lá em Gálatas 6:9. Gálatas 6:9, quem tá levando o sorvete? Potão, hein? 5 litros de sorvete para compartilhar com toda a família. Não vai tomar sozinho, não, hein? É o Robson Augusto de Oliveira de Riviera da Barra 2721. Robson Augusto de Oliveira de Riviera da Barra 2721. Alô, Robson! Levou aqui o pote de sorvete. Pode passar por aqui a partir de terça-feira, tá bom, Robson? De terça a quinta, porque segunda-feira é feriado, então de terça até quinta, horário comercial, tá? 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Shopping Portal da Glória em frente aos Correios, bairro Glória, Vila Velha, estamos aqui no segundo piso. Robson Augusto de Oliveira de Riviera da Barra 2721 levou aqui o pote de sorvete. E daqui a pouquinho vai sair o Pix premiado, hein? Daqui a pouquinho sai o Pix de R$300. Juninho, como é que eu faço pra concorrer? Manda aí. Sucesso da Laís Santos se chama Aguenta Firme Aí. Aguenta Firme Aí. Apenas isso. Nome, bairro e coloca que o sucesso da Laís Santos se chama Aguenta Firme Aí, valendo Pix no valor de R$300. Cai hoje na sua conta, hein? Que bênção, que maravilha!

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7: De bom. 11:10, deixa eu mandar um bom dia aqui pra Luzia Godoy de Nova Carapina 2. Tá dizendo que hoje é aniversário das lindas sobrinhas, a Manuela e a Bianca. Parabéns, Manuzinha e Bianca.

0: Programação do seu rádio, a número um do segmento. É ou não é a melhor programação, hein? Programação muito abençoada, muito gostosa, né? Feito com muito carinho pra você. É, o nosso programador, ele pensa em cada música, cada louvor, os louvores que vocês pedem, os louvores que vocês gostam de ouvir. Nossa programação é feita com muito carinho pra abençoar a sua vida, tá bom, meu irmão? E é o seguinte, hein? Muita gente participando, muita gente cadastrando aqui pra ganhar um Pix premiado. Daqui a pouquinho vai sair esse Pix de R$300. Quero ver a sua felicidade levar essa grana, hein? R$300 caindo hoje. Hoje no seu Pix, na sua conta, pra te abençoar, hein? 988991029. Juninho, só sai pra quem é da Grande Vitória? Não, pra qualquer lugar. Qualquer lugar. Tá ouvindo a Cor da Vida? Vai cair no seu Pix, independente de onde você esteja ouvindo a programação. Então, se você tá na Grande Vitória ou fora da Grande Vitória, pode participar que você concorre ao Pix premiado, tá bom? R$300. Como é que eu faço? Nome, bairro e coloca assim, ó. O sucesso da Laís Santos se chama Aguenta Firme Aí. Pronto, já tá concorrendo ao Pix no valor de R$300. Eu disse R$300. Que bênção, hein?
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2: Gente, última chamada, hein? Última chamada pra você concorrer ao Pix de R$300, promoção Acorda Vida e Laís e Santos. É a última chamada, vou tocar agora a última sequência aqui das 40 mais da semana e daqui a pouquinho vou anunciar o ganhador, hein? Daqui a pouquinho vamos anunciar o ganhador do Pix de R$300 caindo hoje na sua conta. Manda aí nome, bairro e coloca aí. O sucesso da Laís e Santos que toca na Acorda Vida se chama Aguenta Firme Aí, hein? Reta final, porque daqui a pouquinho tem horário eleitoral obrigatório, hein? Então corre e manda pra gente aí, rapidinho, daqui a pouquinho já tem o resultado da promoção, já volto com o resultado.

0: segunda colocada, hein, Anderson Freire? Toda glória a ti. Teve a terceira colocada com Valesca Maíssa, Não Me Deixa Esquecer, Felipe Rodrigues, Melhor Lugar. Tá chegando a primeiríssima colocada e na sequência eu vou trazer, né, o horário eleitoral obrigatório e depois tem Som Brasil, tá? Mas eu já vou liberar aqui agora resultado de promoção aqui do Pix premiado. Atenção, atenção, você que cadastrou aí com nome, bairro, falando o sucesso da Laís Santos, aguenta firme aí. Vamos lá então, chegou o momento, hein? Momento de liberar esse Pix premiado. Lembrando que no próximo sábado tem mais R$300 no Pix. Durante a semana tem o Zapiou Ganhou Pix especial pra você, tá bom? Zapiou Ganhou especial valendo Pix de R$100 a qualquer momento da programação. É Pix de R$100. E no sabadão, nas 40 mais, tem um Pix de R$300, tá bom? Vamos liberar porque daqui a pouquinho o horário eleitoral obrigatório. Vamos lá, atenção, atenção, atenção. Ouvinte de nome Esther Lindaura da Silva Moraes. Ela é de Nova Rosa da Penha 2, telefone final 3484. Esther, tá ouvindo aí, Esther? Você levou o Pix, menina, R$300. Esther Lindaura da Silva de Moraes, né? Nova Rosa da Penha 2, 3484. Tá ouvindo aí, Esther? Entra em contato com a gente, já informa a chave Pix, tá bom? Você foi ganhadora do Pix dessa semana, Esther Lindaura da Silva de Moraes, de Nova Rosa da Penha 2. Que felicidade de presentear a Esther, junto com a cantora Laís Santos. Esther, já entra em contato com a gente, já informando a chave Pix, tá bom? Gente, ó, beijo no coração, não dá mais tempo, tenho que ir nessa, daqui a pouquinho tem Som Brasil, tá chegando o horário eleitoral obrigatório e na sequência, Larissa Faria já chegou por aqui para comandar o Som Brasil. Beijo no seu coração, bom final de semana, a gente se fala na segunda-feira a partir de 12:20, logo após o horário eleitoral obrigatório. Beijo, que Deus te abençoe grandemente, ora por mim que eu estarei orando por vocês, tá bom? E tem a campeã da semana.
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0: A campeoníssima, a Esté já tá aqui, ó. Já tá aqui, ó.
2: Obrigado! Amei! Muito feliz de poder dar um presente ao meu filho especial, autista. Ai, muito, muito, muito obrigado, amei!
0: Parabéns, Esther!

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0: 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Gente, pra fechar o programa de hoje, sabe aquelas músicas que o pessoal fez pro Ricardo? Pois é, muita gente não conseguiu ouvir e tá pedindo bis. Então, fiquem hoje com a homenagem das meninas da Grande Vitória.

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0: É 10 em 1 minuto. 1. 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

sabadão, tá com gostinho de quê? De mais tempo em casa, porque é sábado, domingo e segunda. Ai, ai, ai, hein? Que maravilha! Como é que vocês estão? Tudo bem? Eu tô chegando

0: bom. Bora então? Daqui a pouquinho tem também, minha gente. Ó, oh, você sabia, hein? Então fica ligadinho que já já eu vou lançar a pergunta do Você Sabia de hoje. Combinado assim? Bora começar? Tá começando então. Som Brasil aqui na Rádio Cor da Vida. Ó, oh, sem preconceito. Dedê Júnior. Foi a mão de Deus. Nunca aumenta o volume e curte aí.
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0: com esse céu, minha gente. Que final de semana, hein? Que é isso? Obrigada, senhor. Que coisa mais linda. É o seguinte, vou pro break. Já já eu tô voltando, tá? Com Você Sabia de hoje.
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isso. E eu pergunto pra você, o Nordeste brasileiro é composta por quantos estados? Faça sua pesquisa aí, tá bom? E responde pra gente no zap 988991029. Vou repetir a perguntinha de hoje do Você Sabia, falando sobre o Nordeste brasileiro. E a pergunta é: o Nordeste brasileiro é composto por quantos estados? Me conta aí. 988991029. Tem um potássio de açaí? Que nesse calor vão combinar? Meu Deus, como cai bem, hein? 5 litros de açaí da Mamute Açaí no 988991029. Deixa seu nome completo, seu bairro e sua resposta, né? Faça sua pesquisa aí no Google e ajuda a gente aqui, tá bom? E você pode faturar esse potássio de açaí. Tem também a camisa linda da Rádio Acorda Vida. Ai, que lindeza! 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Tudo isso pra você nessa tarde de sabadão, esse horário, que é horário de quê? De comer a comida boa. E comida boa também tem no Nordeste. Se tem! Responde aí, viu? Já vou conferir respostas da galera.

0: você pode falar assim, ó, eu antes de Jesus, depois de Jesus. É, porque com Jesus você é mais feliz, bem mais feliz. Você é outra criatura, viu? Então você é mais feliz. Você começa a dar valor a coisas que antes você nem se importava, né? Ou dava atenção demais para aquilo que nem precisava dar tanta atenção. Ah, menina, é desse jeito. Jesus é lindo, né? Ai, ai, ai. Olha só, vamos aqui conferir respostas. Já quero conferir respostas da galera que mandou aqui pra gente. A perguntinha do Você Sabia de hoje, estamos falando sobre o Nordeste brasileiro. E a pergunta é: o Nordeste brasileiro é composto por quantos estados? Manda aí pra gente, viu? Deixa eu conferir quem é que já mandou aqui respostinha no 988991029. Vamos, bora lá? Ah, Graciela Lindona, lá de Planalto de Carapina? Planalto? Gente, existe Planalto de Carapina? Eu não sabia. Não, é Viana Planalto, né? De Carapina. Nossa, Larissa, aprende a ler. Às vezes eu não me aguento. Ai, meu Deus, eu peguei o Planalto de Carapina e fiz um bairro só. Calma. Confundi, porque lá tem Planalto também, gente. Calma. Ai, mas o Planalto dela é sobrenome. Enfim, de Carapina. Graciela, não me aguento. Ela disse aqui, ó, que o Nordeste brasileiro é composto por 9 estados. Pronto. Ô, oh, papai, é o sol, gente. Eu vim caminhando, veio fritando. Deixa eu mandar um abraço também todo especial. Daniel, oi, Daniel, tudo bem? Ele disse aqui, ó, 9 estados. Um beijo. Daniel da Silva de São Torquato. Um abraço, querido. Acontece, Daniel, desse jeito. Ah, deixa eu mandar um abraço pra você que é de Vila Nova de Colares. Minha amiga Cleusa Oliveira. Um beijo pra você, ela disse também 9 estados. A Ana Miriam, oi Aninha, tudo bem? Disse também 9 estados. Pesquisaram bonitinho, hein? Que gracinha. Deixa eu ouvir meu amigo aqui, olá.
1: Boa tarde, Cor da Vida. É o Antônio Silva do bairro Mucuri. O Nordeste compõe por 7 estados. Aí, juntando nordestino.
0: 7? Faz a conta de novo. Meu amigo Douglas, boa tarde. Tá no trabalho, né? Deus abençoe, querido. Ele que é de... Já esqueci até... Tanto tempo que eu não falo com ele que eu esqueci até o bairro. Alecrim, Deus abençoe. Leandro, oi Leandro. Boa tarde pra você também, de Nova Betânia. Beijo, querido. Querendo Pix, né? Hoje saiu, né? Vocês viram, né, gente? Saiu Pix no valor de R$300. Semana que vem tem mais, hein? Você sabia? O Carlos Alberto colocou aqui que o Nordeste é composto por 9 estados. Maravilha! Tá valendo potássio de açaí em 5 litros de açaí da Mamute e também camisa da Rádio Acorda Vida. Ai, que lindeza!

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Sabina Rangel, Gurgel. Agora 1:04, Som Brasil, ritmo brasileiro, volta daqui a pouquinho, hein?

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Nego Vieira. Agora 1:09, um ótimo final de semana pra você. Participa aí com a gente, hein? Tem potássio de açaí, 5 litros de açaí da Mamute, tem camisa da Rádio A Cor da Vida, presente da Unisat Unifique.

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açaí, 5 litros de açaí da Mamute, tá bom? E tenho também camisa da Rádio Acorda Vida, que tá linda demais, presente da Unisat Uniformes. Eu pergunto aqui no Você Sabia de hoje, estamos falando sobre o Nordeste. E aí a perguntinha é, o Nordeste brasileiro é composto por quantos estados? Essa é a perguntinha de hoje, fácil, né? Então vai lá, faz a sua pesquisa, você que não sabe de cabeça, e manda aí pra gente

no zap 988991029. Potaço de açaí nesse calor de papai do céu. Meu Deus do céu, cai muito bem, né? E não é pouquinho não, hein? 5 litros de açaí, a família inteira aí se esbaldando nesse açaí. 988991029. Além do potaço de açaí da Mamute Açaí, tem também camisa da Rádio Acordo da Vida pra você ficar lindão, lindona, tá bom? 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Bora então? 988991029. Perguntinha de hoje, já vou conferir mais respostas. A pergunta é: o Nordeste brasileiro é composto por quantos estados? 988991029. Maguinha, Jesus é a luz!

0: Providência divina.
1: Obrigado, nego branco, que Deus te abençoe sempre.
2: Leva a fé.
1: Leva a fé.
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0: ritmo brasileiro aqui na Rádio Acorda da Vida. Agora 1h39, hein? Virou 1h40. Uma ótima tarde pra você, obrigado pela companhia, obrigado a você que tá aí na direção, né? Tá aí no seu carro, tá curtindo a nossa programação, papai do céu abençoe a sua tarde. Também quero agradecer demais a sua companhia, você que tá no trabalho, tá plantonando, tá que nem eu, né? Então bora, juntinhos aqui, né, Felipe, que é tudo de bom. Obrigada a você que tira um tempinho pra mandar mensagem pra gente também, que a gente ama, tá bom? Receber todo esse carinho e continua participando aí no 988991029, respondendo você sabia de hoje, que eu quero saber, o Nordeste brasileiro é composto por quantos estados? Faça sua pesquisa e manda aí pra gente, tá bom? Daqui a pouquinho tem resultado de promoção. Ah, daqui a pouquinho vai dar tempo também de eu poder ouvir mais vocês aqui, tá bom? Manda aquele alô, alô, tudo de bom e também confiro a sua resposta aqui no 988991029. Segura aí que já eu tô voltando.
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2: De volta com o Som Brasil, agora 1h44, segura que vem som bom, hein? Aquela sequência maravilhosa, ó.
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0: dia de hoje. Eu tô perguntando o seguinte: o Nordeste brasileiro é composto por quantos estados? Essa é a pergunta de hoje, valendo potássio de açaí, 5 litros de açaí da Mamute e também camisa da Rádio Cor da Vida, presentão da Unisat Uniformes. Então chega junto no zap 988991029. Deixa eu mandar um abraço aqui pra Rita. Oi, Ritinha, beijo pra você, minha linda. Boa tarde, querida. Ritinha de Domingos Martins, um beijo, meu amor. Também quero mandar um abraço todo especial pra Matilde de Cristóvão Colombo, meu amigo Pedro de Cristóvão Colombo. Um abraço todo especial pra Cecília Pires. Oi, ela respondeu também, direitinho, 9 estados é a resposta dela. Beijo, tá bom, querida? Deus abençoe sua vida. Um abraço todo especial também, deixa eu ver aqui, para o Carlinho. Olha, Carlinho, que legal. Tá lá em Jequié, acertei? Lá na Bahia, ligadinho na Rádio Cor da Vida. Manda um alô pra minha família, minha filha Ana Lu e também para minha esposa Kelly, escutamos todos os dias a Rádio Cor da Vida. Que bênção, hein? Beijo, meu bem. Respondeu aqui, 9 estados que compõem o Nordeste maravilhoso do Brasil. É isso aí. Meu amigo Aderaldo, também na sintonia, lá de Cariacica, sede. Boa tarde pro Geraldo. Ei, Geraldo, boa tarde. Lá da praia de Carapibus. Gente, a praia hoje deve estar uma delícia, né? Tá lotada? Você que já passou pela praia aí, tem informação? Eu imagino que a praia deve estar lotada, né? Desde cedinho, se eu pudesse, ia farofar na praia hoje. Um abraço pro meu amigo Walter Machado.
1: Boa tarde, Laís. Vixe, gente, já que o irmão errou feio. É o nome do estado, varão.
0: Ô, varão.
1: Olha, gente.
0: Um abraço. Ô, oh, irmão errou feio. Um abraço, querido. Minha amiga Márcia. Oi, Marcinha. Um beijo pra você. Márcia Vieira, de Ulisses Guimarães, a Sara, lá de Cobi de Cima. Um abraço pra você, meu bem. Deus abençoe sua vida. Bom final de semana. Bom final de semana também para a Elisângela de Direção. Meu amigo Nelson, de Vila Nova de Colares. Ah, também aqui a Roseli, de Rio Marinho. Um beijo pra você. Adelina Menezes, de Argola. Soninha, de Soteco. Ricardo, de Santa Luzia. Beijo, querido. Elismar. Oi, tudo bem? Um abraço.
2: Acho que de baiana, vou virar capixaba, viu? Amei esse lugar, vim visitar minha mãe mais uma vez.
0: Eu amei seu sotaque.
2: E não voltarei de novo pra Salvador, Bahia. Tem prêmios, viu?
0: Ah, não acredito.
2: Manda um alô pra mim, Lari. Mara Gomes, estou aqui no Ibis, Vila Velha do Espírito Santo.
0: Beijo, Mara.
2: Vim visitar a mãezona.
0: Isso, tá certíssima. O Ibis é o lugar onde eu cresci, viu? Tem história no Ibis, pois é. Que legal. Beijo, viu?

0: Júnior, digo sim!
1: Você! Jesus!
0: 2:03, que delícia, hein, gente? Ó, o seguinte, vamos liberar aqui o nosso resultado de promoção e também a resposta do Você Saber de hoje. Ó, eu perguntei o seguinte.

nada. Maranhão também não, Paraíba não, Pernambuco também não. Sergipe também não. Então, só conheço um pedacinho da Bahia. Mas calma, está nos planos. O Brasil é tão grande, gente. Pra fora agora, pra quê, né? Bora conhecer o nosso país. Maravilhoso! Nosso país é maravilhoso, né? Vamos falar a verdade. Nosso estado é maravilhoso. Você conhece o nosso estado aí? É. Gente, tem tanto lugar pra conhecer no Espírito Santo. Tanto lugar pra conhecer, de encantar. Meu Deus do céu. Pois é. Então, vamos conhecer o nosso estado e depois a gente sai conhecendo os outros estados, né? Ah, que maravilha. Mas eu sei que as belezas do Nordeste são daquele jeito, né? De encantar os olhos e encantar o coração também. Muito bem, vamos aqui pro nosso resultado de promoção. Ó, pote de 5 litros de açaí, presente aí da Mamute Açaí, que está em todas as estações e nesse calor de papai do céu, vou falar pra você, hein? Cai muito bem o açaí, hein? Que delícia, é que tudo. Ó, quem se deu bem foi Graciela Viana de Carapina, do final de telefone 3993. Graciela Viana de Carapina, do final de telefone 3993. Lindona, faturou aí o potaço de açaí, 5 litros de açaí da Mamute. Camisa linda da Rádio Acor da Vida, essa belezura, o manto da FM, que é tudo de bom. 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Saindo aqui para Antônio Silva Santos de Mucuri, hein? Do final de telefone 5343. Antônio Silva Santos de Mucuri, do final de telefone 5343. 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E ó, fica aqui com a gente, daqui a pouquinho tá chegando os abençoados e depois tem Samuel Silva com o Toca Toca. Já aproveita e manda aí o seu pedido musical, tá bom? Pra ele atender você às 3 da tarde. Lembrando que às 18 horas tem DJ Alex Borges com Na Pressão, pra você que gosta de música eletrônica, pra gente dançar muito, tá bom? A nossa noite começar muito bem lá em cima, curtindo e dançando muito. Hoje na apresentação, Samuel Silva. Beijo pra todo mundo, Deus abençoe.

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0: pode mais dar conta?
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0: diferente, ela veste diferente, ela tem outro jeito de comunicar diferente, é do manto, é diferente, o varão de guerra é diferente, a varoa de fogo é diferente. Agora, quando é, né, esses crentes meia boca, dessas igrejas de parede preta, aí muda tudo. Aí vem com negócio de maquiagem, vem com negócio de silicona, vem com esse negócio de tatuagem, né? A bigode, vem com bigodão, vem com negócio de brinco, cabelo grande, aí é totalmente diferente. É por isso que eu falo que as luzes é diferente das trevas, é ou não é, Mineirinho?
1: É, Beto Machado, você hoje tá meio agitadinho, mas tá bom. A verdade, verdade, verdade, verdade, a Bíblia fala que nós não devemos julgar ninguém, então cada qual vai viver sua vida, e eu tenho nada a ver com a vida de ninguém, eu tenho a ver com minha vida aí. Eu vou ficar cuidando da vida dos outros, não. Eu, pra mim, se a pessoa é, se não é, se a pessoa fez, não fez, eu tenho nada a ver com isso, não. A pessoa vai resolver com Deus pra lá, ui. Agora, o que não pode é nós, que é crítica, falando esse estranho, Beto Machado. Eu não gostei muito do que você falou, não, ui. De que eu aceitei Jesus por sua causa, né? Você me apresentou ele, eu aceitei ele, comi um deficiente salvador, e agora vê você fazer um trem desse, eu não gostei, não. O que você acha, Bibi, num trem desse?
0: Peraí, Mineirinho, a primeira, você quer viver com longevidade ou você quer viver sem longevidade? Porque a falta de respeito pode mudar o contexto pela qual você está inserido hoje, não é amanhã, é hoje. Primeira coisa, você baixa a bola antes de falar comigo e vir pra cá me ofender em praça pública, aqui no meio do programa Os Abençoados, ao vivo aqui na rádio FM, a Cor da Vida, dentro desses estúdios. Quem é você, rapaz? Aqui você é só um miserável pecador que eu dei oportunidade. Agora você vem pra cá querer ir contra mim. Eu tô calmo, Bibi. Agora, o que eu não vou aceitar logo no início do programa já querer desmoralizar a minha imagem e a minha semelhança, não, mas a minha imagem, que é a imagem semelhante do Senhor Jesus.
2: Calma, vovô, relaxa. Vocês começaram muito agitados hoje e não é assim que programas abençoados devem começar. Acho que deveríamos recomeçar pra poder ser melhor, né, Baianinho?
3: Rapaz, é o seguinte, essa coisa de recomeçar, você sabe que não dá certo, né? Se você já fez uma coisa, você voltar lá e fazer de novo, não dá certo, já tá feito. O leite derramado não tem jeito, não tem como você recolher o leite, derramado o leite e botar no recipiente de novo, você entendeu? Não tem jeito, caiu, caiu, derramou, derramou. Eu aconselho fazer o seguinte, viu? Vamos voltar daqui a pouco pro próximo bloco. Enquanto isso, vocês vão aí se alinhando, porque eu vou te falar, viu? Essa satisfação tá feia demais, você tá doido, rapaz. Eu não consegui nem dialogar direito com os ouvintes, eu vou dialogar com vocês depois, viu? Espera só um momento pra resolver essa baixaria aqui, a gente já volta.

0: conversar hoje. Hoje nós vamos conversar em como é que fala? Eletoro, né? Né, bebê? É eletoro?
1: Não, vovô, é aleatório. Podemos conversar aleatório, sem tema, não tem problema nenhum.
0: Ah, pode conversar aleatório hoje, então. Então, o que é que vocês acham? Que agora tem que estar perguntando um pra outro pra poder o que é que acha. Antigamente era eu que botava a rédea aqui, pronto. Agora tá com essa besta aí de

0: algo, não foi? Não foi? Mineirinho.
1: Não, o que eu tenho pra dizer, eu já pedi perdão, tá, gente? Vocês estão ouvindo? Que nós não queremos fazer coisa feia aqui na rádio, né? Na cor da vida. Principalmente aqui no Programa Abençoado, que é um programa que abençoa vocês, né? Graças a Deus por isso, né? Então, assim, eu hoje também não tô nos meus melhores dias também. Eu quero falar com vocês que eu fiz um trem fake mesmo, ter falado velho. Eu não tô no meu melhor dia. Vocês também não entendem o lado da gente também, né? Ó,

ficou chateado, não. Uai, Davi foi lá e meteu a predada na cara do gigante, ninguém falou nada, aí. A gente tem condição de trem desse, não, ui. O Pedro foi lá, arrancou-lhe a espada e lascou na orelha do soldado, orelha caiu no chão, orelha pra um lado, espada pro outro, ninguém também falou nada. A gente tem condição de trem desse, não, gente. Uai, aí eu não posso ficar bravo? Não posso, uai, aí eu não tenho direito de ficar bravo, não? O Davi tem direito, o outro lá tem direito, o Pedro tem direito, e eu não tenho direito de ficar nervoso, não. Ah, vocês também estão pegando pesado com o amigo demais, né?

0: coração. Ou me ora ou sai do programa.
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pessoas, né, seguidores e alunos também nessa área de coach. Porque coach acabou foi nada, viu? Eu hoje tenho mais, eu tenho uma sala de aluno com mais de 3.400, 60, 50 e 10. Vocês acham que é o quê? Então assim, eu quero direcionar vocês para o bem. Então, eu vou dar aqui um direcionamento, uma chave que pode virar a sua vida ou não. Você faz o que você quiser. Você tá entendendo? Então, o que que acontece? Vou dar três chaves para você. A primeira chave que você vai virar na sua vida é você não murmurar. Você entendeu? Acordou? Agradeça. Não murmure, não menospreze a ninguém, não fale de ninguém, não faça nada nesse sentido negativo. Por quê? Porque você já acordou ali, já com essa negatividade danada, e aí você transmite isso para os outros, e aí é onde eu entro com relação à energia ruim, entendeu, velho? Porque aí a pessoa chega com energia ruim já logo cedo. Então não murmure. Ah, mas eu tô com vontade de reclamar. Olha, guarde pra você, viu? Que ninguém tem ouvido de pinico, não. Guarde pra você. A segunda coisa, pra você virar a chave agora, viu? Não é a melhor e nem a menor e muito menos a menos favorecida, mas é a segunda. Fazer o quê? Ó, é o seguinte, acordou, não reclamou, faz o seguinte, cuide de você.

volta com o programa Os Abençoados, galera. E você tá aí ouvindo a musiquinha, dançando, faz essas dancinhas de chique choque não, viu? Não faça não, porque Jesus não se agrada disso. O que tem de crente

entrar no céu tem entrada garantida no céu, porque no céu não tem esse negócio de pulseirinha não, viu? Vocês estão achando que é esses eventos que vocês vão aí, que pega a pulseirinha e entra qualquer hora? Lá não, lá é só lavado e remido.

0: grande aqui hoje. É o que foi, mineirinho com a cara feia, bibiu, não quer falar. O velho tá virado no giraia. E eu tô aqui segurando esse programa sozinho. Aí não tem como, velho. Eu caio no meu colo, aí não tem como.
1: É, caçar o que fazer, que você ganha muito mais. Mas olha só, gente, vocês

0: mais. Eu falo a hora que eu querer e eu vou rasgar a titela, eu não quero nem saber. É você, Mineirinho, você desde que começou o programa Derna, de quando começou, já começou me desrespeitando. Você tá achando que eu engoli? Isso eu não engoli, não. Você me respeita porque você não tá falando com qualquer um, não, rapaz.
1: Eu não tô entendendo você, não, hein? Eu não tô entendendo você, não, hein? Você começou com essa barra pesada com essa 15. Já entrou o programa em vez de comentar o pô, ou você ficou nervoso aí? Aí agora você quer que eu tolere você? Eu vou tolerar você também, não, hein? Eu nunca fiquei agitado, não, mas hoje eu tô, tá? Pra eu derrubar um aqui daqui pra ali, hein?
0: Ó, respeita, rapaz! Bota. Trevando comercial aí, daqui a pouco eu de volta. Você me respeita, seu moleque.
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5: Olá, pessoal, por motivos de força maior, deixa eu tocar esse programa aqui pra ver o que tá acontecendo. Quero pedir perdão aos ouvintes, né? Tá tendo uma discussãozinha, uma leve discussãozinha interna, mas acredito que já está sendo resolvido da melhor forma possível, porque nós não podemos viver em contendas, viver em confusão, porque isso não agrada ao Senhor, né? Então, nós precisamos tentar melhorar esse comportamento, né, Maiane? Para que todos possam ouvir a gente, mas de uma forma legal, abundante, e parar com essa intolerância, tá, vovó? Tenta melhorar um pouco aí.

0: chuia. Eu vou falar, eu não vou ficar guardando pra mim, que eu não sou de ficar guardando nada. O que acontece aqui, eu vou falar também. O que acontece é que o velho pegou um dinheiro emprestado com o mineirinho. Pronto, falei. E aí, o que que aconteceu, menininho? Fala aí. Fala que é o pouco que eu vi também, que você vai ficar escondendo. É melhor vocês botar esse carnegão pra fora logo aqui de uma vez do que ficar com essa baixaria de vocês aqui internamente. Porque aí ninguém tá aguentando também, nem os que tá ouvindo, nem nós aqui internamente.
1: Eu não gostaria de falar isso, não, mas tá acontecendo que tá chateado. Eu vou falar isso que você falou, que é melhor que você é coach. Você entende o trem, né? Você acha então melhor eu falar? Eu vou falar então, hein? Eu não tô nem aí também, não. Se você quiser ficar de mal de mim, você pode ficar, velho. Você pode partir aqui, olha, se você quiser. Parte aqui que eu parto também, não tô nem não, hein? Eu emprestei o seu dinheiro e eu era pra você vir me entregar esse dinheiro hoje. Você garantiu pra mim que trazer, que sua aposentadoria ia sair semana. E você não me entregou, eu tô chateado, hein? Você combinou comigo? Ué, você pode combinar o que você quiser comigo. Você falou que ser hoje. Eu vim programado pra poder pegar esse dinheiro pra me poder ir no circo que tá tendo lá no bairro, lá no meu bairro, lá perto de casa. Eu tô querendo ir no circo. E você não trouxe o dinheiro que você prometeu pra mim, que você tá me devendo eu. E você quer que eu fique feliz? Eu não tenho como ficar feliz ainda, não, hein? Eu não tenho como ficar feliz, não.
2: Olha só! Peraí. Vocês falaram?

com arco pra poder me respeitar, né? Porque quem manda nesse programa, nessa rádio, sou eu. Então você, a partir de agora, neném, o programa não é agora. Você não fala, não abre a boca mais aqui, mas não. Você tem que me respeitar.

0: eu não aceito isso. Ô, velho, eu não tô querendo discutir com você não, véi. Você não tá entendendo, eu não, eu só quero meu dinheiro, hein. Eu prestei pra você, você me paga, eu, hein. Eu só tô querendo receber meu dinheiro, hein.
1: Você tá querendo saber que dinheiro, rapaz? Eu já peguei dinheiro emprestado com você. Se eu quiser pegar dinheiro emprestado, eu pego a hora que eu quiser, que eu sou pessoalista, sou velho, sou isso, aquilo. Agora, por você, eu não peguei um centavo.
2: Espere, se acalmem. Beba uma água, espera aí, gente, vamos de louvor, né? Pra ver se os louvor liberta, porque eu vou lhe falar, viu? Tá precisando de libertação hoje, viu, bebinho? Hoje tá pesado aqui, viu? Hoje tá pesado.
3: Eu não sei o que está acontecendo, mas seja lá o que for, você tem, Baianinho, você que é rico. Tem como você pagar o mineirinho e aí acaba essa confusão.
2: Rapaz, eu vou ver, com meus advogados ali, já volto, viu? Segura aí, daqui a pouco eu volto.
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desligar todos os microfones aí, viu, viu, locutor de locutora, locutor, desliga o microfone desses trastes. Então eu quero agradecer vocês e me despedir, mesmo eu meio chateado aqui, mas eu quero despedir vocês e pedir desculpa a vocês. Vocês eu peço desculpa. Agora esses trastes estão aqui dentro tentando me dirigir a minha imagem, tentando. Eu sei por causa de que é esse levante. Esse levante, eu já entendi. Eu passei a semana toda no monte. Tá explicado, eu já entendi.

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3: Fala, gente bonita! Fala, gente querida! Tá começando a partir de agora mais uma edição do Toca Toca.
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3: Fecha comigo que eu fecho contigo. Vamos juntinhos até às 16h aqui no Toca Toca. E você participando através do WhatsApp 988991029. Já vamos abrir aqui os primeiros pedidos, né? O primeiro pedido tá chegando por aqui.
4: Aqui é a Adriana do Porto de Cariacica. Eu queria pedir sinceridade com Alice Neide. Eu gostaria de mandar um abraço para nossa igreja de família Êxodos, pro meu esposo que tá aqui comigo, minhas filhas, minha esposa Alex, Angélica, Kari, Karina, da minha sogra Lucy. Beijo, tchau, tchau.
3: Valeu, Adriana. Aquele abraço aí, tudo de bom pra você e pra toda a galera aí do bairro Porto de Santana.
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3: Vai pedindo aí o seu louvor, 988991029.

0: Alisson e Neide, sinceridade, aqui na Rádio Acorda Vida, 5:17, continua aqui o Toca
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0: Você pede, a gente toca na hora. Toca Toca aqui na Rádio Acorda Vida, vai participando aqui comigo no zap 988991029. Os pedidos aqui do Toca Toca são no áudio, tá bom, minha gente? Você pede aí o seu louvor, em 30 segundos a gente toca pra você a sua música. 988991029. Mas peça o louvor aí, porque tem muita gente participando, hein? 988991029. Hoje é sabadão, dia 10. E você participando aí nesse finalzão de semana de feriado prolongado, não é isso? Então participa aqui no Zap Zap. 988991029. Vamos lá, vamos ouvir mais um pedido.
2: Boa tarde, Samuel.
0: Boa.
2: E todos os ouvintes.

0: Dica.
1: 988-991029. Agora são 3h24. Bom dia aí pra você.
2: Boa tarde, a paz do Suel. Toca pra nós aí, Drops é ele, Samuel. Quanto tempo que eu não falo com você, hein, Samuca? É Carlos Alberto de Freitas de Santo Antônio. Mas eu tô ligado todos os dias aí na Cor da Vida. Tá bom, Samuca? Fica na paz, fica com Deus.
1: Valeu, Carlos Alberto.

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3: 988-99029-332.
4: A paz do Senhor.
3: A paz.
4: A todos que ouvem essa rádio maravilhosa. Queria estar pedindo louvor. É, eu sou teu pai, Valesca Maísa. Vou oferecer para todos da congregação Palácio da Bênção de Sotelândia. E para minha neta, que ama esse louvor.

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1: 3:37, 988-99-1029.
2: Boa tarde, Samuel Silva. Meu nome é Leonardo, do bairro Antônio Ferreira Borges. Quero pedir a música Amor que Cura, Fernanda Brum.

0: 988-99-1029, você participa.
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0: É o Toca Toca, aqui está no ar, edição de sábado à tarde. Tem mais um pedido, a Osana Pimentel tá aqui.
2: Boa tarde, Samuel, aqui é a Osana Pimentel de Porto Canoa. Gostaria de ouvir a canção Ladrão de Sepultura, do grupo Ágios. Boa tarde.

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0: Samuel, aqui é o Everson de Jardim Camburi. Gostaria de ouvir o louvor, um novo vencedor com Damares.
1: Valeu, Everson! São 3:50.

0: o novo vencedor, Damares.
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0: Já estamos aqui na reta final do Toca Toca.
2: É de Samuel Silva, que é Marinete Rodrigues de Goiabeiras. Eu gostaria de ouvir no Toca Toca Michael W. Smith e Aline Barros, no deserto. Ai, caminho do deserto.

0: Fabiane Barros e Michael W. Smith.
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0: Caminho no deserto.
2: Tá, Samuel Silva.
0: Boa tarde.
2: Eu quero dedicar esse louvor pra você, sua família e todos aqueles da Rádio A Cor da Vida. Quero ouvir Danilo Marçal, que é Deus dos Deuses.

encerrando Toca Toca de hoje, nessa parte da tarde. Logo mais 19h, tem mais uma edição do Toca Toca e eu vou estar por aqui esperando pela sua participação, tá bom? Daqui a pouquinho tem só sucessos aqui na Rádio Acorda Vida. Continue participando, já vou liberar aqui, ó, abertura já do cadastro para você concorrer ao pote de açaí de 5

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2: A partir de agora tem só sucessos aqui na sua Cor da Vida, FM que é tudo de bom. Agora são 4:05. Hoje é sabadão, dia 10 de outubro, é o famoso 10 do 10. E aí, tá tudo bem com você? Segunda feriadão, finalzão de semana aí, ó. Maravilhoso pra você curtir aqui na Cor da Vida FM. É o finalzão de semana prolongado, hein? Você ligado aqui na FM que é tudo de bom. A partir de agora, você manda aí, ó, seu nome completo, seu bairro e concorre a muitos prêmios. Inclusive, eu vou liberar a partir de agora um pote de açaí, ó, delicioso. É só participar comigo, enviando aí o seu nome completo, seu bairro e a frase: esse pote de açaí já é meu. Manda aí.

Diego. E todo mundo fechado aqui, ó. Com a Cor da Vida FM. Júlia Vitória e Nívia Soares. Canção dos Remidos.

0: Nascimento. Teu cenário vai mudar. Participação de Rose Nascimento. Antes, Tom Carfe, Minha Vez e Sucesso. Com Júlia Vitória e Nívia Soares, Canção dos Remidos. Bom, 4:19, você vai participando aqui no Zap 988-991029. Tem pote de açaí de 5 litros da Mamute pra você. Já manda aí, ó, seu alô, alô, tudo de bom? Pode ser áudio, pode ser texto. Capricha na voz, tá bom? Manda aqui no Zap 988-991029.
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0: aí o sucesso! Isadora Pompeu, um coração que te agrada. Chegou a hora do alô!
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0: Alô, alô, tudo de bom? Vamos ouvir você aqui na sintonia, né? Mandar um abração aqui pra Eliana Paulino. Tá ligadinha com a gente no bairro Bandeirantes. Um abraço aí, tudo de bom pra você, pra toda a galera aí na sintonia. A Maria Emília tá aqui ligadinha. Fala, meu, Maria Emília.
2: Meu louvor. É.
0: Um abraço aí pra Maria Emília. Ó, oh, tá anotado aqui, 19h tem outra edição do Toca Toca, tá bom, Maria Emília? Agora tá rolando aqui o Só Sucessos. A Lenira Moura tá aqui ligadinha. Fala, minha amiga Lenira.
3: Boa tarde, Samuel Silva. Quanto tempo, menino.
0: É verdade, quanto
3: tempo. Nossa, faz muita falta aí nessa rádio, hein? É, eu quero concorrer o pote de açaí, tá bom? Um abraço pra todos os ouvintes.
0: Valeu, Lenira, um abração e tudo de bom. A Wanda Prechous também tá aqui ligadinha.
4: A paz do Senhor, aqui é Wanda, de Terra Vermelha e Vila Velha. Esse pote de açaí é meu.
0: Valeu.
4: Já é meu.
0: Um abração aí, tudo de bom. A Ana Miriam também tá aqui ligadinha com a gente, em Riviera da Barra. A Matilde Souza de Cristóvão Colombo também marcando presença aqui com a gente, hein? Valeu aí pela participação. O Antônio Silva também ligado.
5: Boa tarde, a cor da vida, é o Antônio Silva do bairro Mucuri. Esse pote de açaí já é meu.
0: Valeu aí, um abração aí também. Edinaldo Ferreira do bairro Vale Encantado, tá aqui ligado. Um abraço aqui pra Elizabeth Matias.
6: Boa tarde, Samuel, esse pote de açaí é meu. Um abraço pra vocês aí, eu estou te ouvindo. Deus te abençoe toda a equipe da Rádio Cor da Vida, Elizabeth Matias, vamos tomar uma bandolinha de cá.
0: Valeu, Elizabeth, um abraço. Maurílio Lacerda também tá ligado no bairro Santo Antônio. O Big Benção tá aqui ligado em Rio Marinho. Fala, Big Benção.
7: Boa tarde, a paz do senhor Samuel Silva, o Big Benção. Gostaria aqui de mandar os meus alôs, meus abraços para você, a Rosana, sua esposa, para Maria Geralda, pastor Walter, a Roseli de Flechal 2, o povo de Feira de Santana, também as irmãs Adébora e Helena de Portugal. Muito obrigado, um forte abraço, um bom trabalho aí para você, tá ok?
0: Tá ok! Um abraço aqui também para Lourdes Mara Marchiori, tá aqui ligadinha na Cor da Vida, em Morada da Barra, Solange de Paula, de Normília. E também a Zenaide Maria, também ligadinha em Riviera da Barra. O Nelson Santos tá aqui ligado. Fala, Nelson.
8: Boa tarde, Samuel Silva. Esse pote de açaí já é meu. Valeu, Samuel. Tudo de bom pra você e família sempre. Em nome de Jesus. Valeu.
0: Valeu, um abraço. Ó, vai participando. Manda aí. Esse pote de açaí já é meu. Às 18h vamos liberar essa delícia de açaí pra você.
9: No comando, Samuel Silva.

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1: Kailane Frauches no secreto. Daqui a pouquinho tem alô, alô, tudo de bom.

Esse é o som do Alexander Lúcio. O fogo arderá. Antes, Anderson Freire, toda glória a ti. Maria Marçal, cura. E tivemos ainda a boa da semana, Cailane Frauches no secreto. Você vai participando aqui comigo, hein? Envie aí a sua mensagem para o 988991029 depois do intervalo. Tem alô, alô, tudo de bom? Você capricha aí, ó. Hoje tem pote de açaí de 5 litros da Mamute. Envie aqui o seu nome completo, seu bairro e a frase: este pote de açaí já é meu.

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0: Acho contigo! Vamos que vamos! Aqui na Cor da Vida, FM que é tudo de bom. Eu sou o amigo Samuel Silva e você é o meu convidado a participar aqui comigo. 988-991029, não é isso, Pedrinho?
1: Boa tarde, Pai do Senhor, Samuel.
0: Rapaz.
1: Tudo bem?
0: Tudo ótimo.
1: Rapaz, quero mandar um abraço para todos os seus ouvintes aí da Cor da Vida. Nota 10 aí a programação. Parabéns, meu amigo.
0: Valeu.
1: Você, o Juninho, a Larissa, o Luciano Lopes. É nota 10 aí na programação.
0: Benção pura.
1: Muito bom.
0: Bacana, bacana.
1: Você acha que esse pote de açaí pode ser meu, Samuel?
0: Ah, pode ser sim.
1: Então Deus abençoe o final de semana e feriado de todos aí. Quem está falando? Pedrinho da Borracharia no Maracanã. Um abraço, meu querido.
0: Valeu, Pedrinho. Um abração aí, tudo de bom. Equipe da Rádio Acorda Vida é equipe de excelência, né? Um abraço aí bacana.
2: Vamos lá, mais uma parte. Samuel Silva. Esse pote de açaí já é meu.
0: Valeu aí, um abração aí pro Célio.
3: Rapaz, o senhor Samuel Silva.
0: Rapaz.
3: Esse pote de açaí já é meu. Sou eu, Edberg Bandeirante. Forte abraço, meu irmão, fica com Deus.
0: Valeu, Gilberto, um abraço aí.
4: Boa tarde, Samuel Silva. A paz
0: Boa
4: do senhor
0: tarde.
4: Jesus.
0: Rapaz.
4: Esse pote de açaí já é meu. Geraldo César de Mercate, Praia de Caracas do Serra. Um abraço, meu amigo.
0: Valeu, Geraldo. Um abraço aí, tudo de bom?
5: Boa tarde, meus amigos. Paulo Magno, de Cachoeira do Mirim. Deus abençoe a todos. Qualquer hino que tocar aí tá na benção. E o açaí vai ser pra alguém que mora aí por perto, né? Que eu sou de Cachoeira. Deus abençoe a todos. Um abraço pra minha esposa Rose e Anne, aqui no bairro Aeroporto, de Cachoeira do Mirim.
0: Valeu aí, um abração, tudo de bom. Deixa eu mandar um abraço aqui pra Andréia Santana. Tá ligadinha em Bela Vista, Cairia Seca, ligadinha na Cor da Vida. Mais participações aqui, vamos lá.
6: Boa tarde, Rafael Silva.
0: Opa!
6: Aqui é o Renivon, presbítero da Igreja Assembleia de Deus em Castelo Branco.
0: Valeu.
6: Hoje teremos o Congresso das Crianças às 18 horas. E segunda-feira é aniversário da minha digníssima esposa. E eu vou ganhar esse açaí para juntamente estar tomando com ela e as crianças no aniversário dela. Esse açaí já é meu.
0: Valeu, garoto. Mas aqui não é o Rafael, não. É o Samuel, tá bom? Vamos lá, mais uma participação aqui no Zap, Zap, Zap.
7: Samuel, boa tarde. Eu sou cadastrado.
0: Tem muito vento aí, né? Ó, mais uma participação. A Marcinha Brit tá aqui ligadinha. Tá no bairro Resistência, curtindo aí a Cor da Vida.
8: Juninho, Pai do Céu, boa tarde a você e a todos os ouvintes. Esse pote de açaí já é meu, Daniel Silva de Avimelândia. Forte abraço a todos aí, fica da paz.
0: Valeu, Daniel. Ó, Daniel, Juninho tá na folga hoje, hein? Mais uma participação aqui, o Marco Antônio.
9: Oi, Pai do Céu, o presbítero Marcos Pereira, do bairro Consolação, do Céu Espírito Santo. Oi, tô aguardando, hein? Esse pote de açaí já é meu, pra ter uma hora ficar.

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2: Vamos seguindo. Aqui na Cor da Vida é assim, ó, você vai participando, vai concorrendo ao pote de açaí de 5 litros da Mamute. Ó, participa aqui comigo, hein? Daqui a pouquinho, às 18 horas, vamos liberar o pote de açaí da Mamute pra você. Nome completo, bairro e a frase. Esse pote de açaí já é meu. Ó, lembrando que a partir das 18 tem Na Pressão aqui na Cor da Vida. Perde não. Agora 5:28.

Esse é o som do Pastor Lucas, aqui na Rádio Cor da Vida. Eu posso crer. Na sequência, Jet Oship, Paulo Neto, Uma Carta Viva. Kemily Santos, Vencendo de Joelhos. E Nicole Francine, Ele é Minha Força. 5h42, daqui a pouquinho tem o pote de açaí de 5 litros da Mamute. Participa aqui.

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0: fecha comigo, que eu fecho contigo. Vamos lá, vamos mandar o seu alô, alô, tudo de bom. Mandar um abração aqui pro Eremildo Ramalho, de Cidade Continental. A Dilceia Rosa, também ligadinha com a gente no Rio Marinho, Vila Velha. Vai um abraço aqui pro Nilton de Souza, tá ligado com a gente. O Marco Antônio, fala aí, Marcão.
1: Pode ser aqui o presbítero Marcos Pereira, do bairro Consolação, do Senhor Espírito Santo. Oi, tô aguardando, hein? Pode ter açaí, Zé, meu, pra tomar nesse calorão que tá fazendo.
0: Valeu aí, grande Marcos. Esse
2: pote de açaí já é meu. Pode ser, ô Samuel.
0: Rapaz.
2: Esse pote de açaí aí.
0: Valeu aí, Maria Nede. Walter Machado também tá querendo o pote de açaí.
3: Boa tarde, Samuel Silva, pastor Jesus, esse pote de açaí já é meu. Walter, diga que foi dois.
0: Mandar um abraço aqui pra Lorena Martins de Bela Vista, tá ligada na Cor da Vida. Vai o abraço aqui também, tudo de bom. Pro Davi Lucas, também tá ligado na FM que é tudo de bom, valeu aí pela participação. A Maria das Graças de São Torquato, ligadinha.
4: Boa tarde, Samuel Silva, a paz do Senhor, Maria das Graças, São Torquato, esse açaí vai ser meu.
0: Mandar um abração aqui também pra Silvana Nunes de Mugumba, tá ligadinha na Cor da Vida, o Júnior César, bairro Vila Nova de Colares, o Luiz Otávio de Praia Grande, tá ligado aqui.
5: Samuel Silva, paz de Jesus, tudo bem?
0: Tudo.
5: Como é que você tá, meu irmão?
0: Tudo ótimo.
5: Tô falando aqui de Queimados, no Rio de Janeiro.
0: Opa.
5: Minha terra.
0: Aê.
5: Moro no Espírito Santo, mas estou em Queimados.
0: Conheço Queimados.
5: Tô aproveitando aqui a caixa de som da minha tia.
0: Maravilha.
5: Pra ligar a Cor da Vida no aplicativo que eu tenho, Rádio Net, conectar com o Bluetooth. E tô aqui ligado na Cor da Vida.
0: Valeu aí, grande Otávio. Um abraço aí pra galera de Queimados, Rio de Janeiro, Baixada Fluminense aí na sintonia. Marlene Carvalho também na sintonia aqui, ó. Pedro de Jesus também tá na sintonia. Mandar um abraço aí pra galera de Cristóvão Colombo. A Thay, da Josi Marmitex, tá ligadinha na Cor da Vida. Alô, alô, Thay. Aquele abraço, tudo de bom aí pra você.
6: Boa tarde, Samuel Silva. Sou o Márcio Leite do bairro Campo Verde, em Cariacica. Estou passando pra desejar um sábado abençoado pra todos. Um forte abraço, meu irmão.
0: Valeu, meu querido. Um abraço aí, Márcio.
5: Esse açaí já é meu. Fábio, de São Torquato, Vila Velha.
0: Daqui a pouquinho tem resultado, hein? Fica ligado. 5:50

0: altura do céu, Itabi Fernandes, aviva-nos, a terra clama, aqui na Rádio Acorda Vida FM. Olha, deixa eu caprichar no alô aqui pra galerinha que tá sempre na sintonia aí com a gente, a Thay, lá da Josi Marmitex, tá mandando um abração aqui pra Lucélia, pra Ciara e também pra Vitória, aniversariante do dia, a galera tá lá no espaço. Já enfeitando tudo aí, daqui a pouquinho vai rolar os salgadinhos, o bolo, toda a galera aí vai se divertir de montão, né? Um abraço aí, tudo de bom, parabéns Vitória, um abraço aí, tudo de bom, receba aí o carinho de toda a equipe da Rádio Acorda Vida FM. Bom, encerrando aqui o nosso Só Sucessos, tá chegando agora o resultado de promoção, o resultado aqui, ó, de quem vai levar o pote de açaí de 5 litros da Mamute.
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0: Bom, você participou aqui com a gente pelo Zap Zap 988991029. Tá levando aqui, ó, pote de açaí de 5 litros da Mamute. Presentão da Mamute Açaí. Eliane Maria Borel, de Mucuri, Cariacica, final do telefone 7963. Parabéns aí pra você. A partir de terça-feira, pode chegar aqui na Rádio Acorda Vida e fazer a retirada do delicioso pote de açaí da Mamute. São 5 litros de açaí. Que bênção, que maravilha. Daqui a pouquinho eu tô de volta, hein? Já já tem Na Pressão. Fica ligado.

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outro nível, hein? Você ouviu aí, ó, Amanda Ingrid. Bendiz ao Senhor, aqui no Na Pressão. A primeira parte fica por aqui. Daqui a pouquinho, depois do intervalo, tem o segundo bloco. E hoje tem pote de açaí de 5 litros da Mamute. Vai participando aqui no Zap 988-99029. Agora são 6:35.

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0: WhatsApp 988991029. Daqui a pouquinho vou liberar o pote de açaí de 5 litros da Mamute. E você manda aí pra gente. Na pressão é outro nível.
1: Na pressão é tudo de bom. Geraldo César de Mercate, Praia de Carapebu, Serra.
0: Valeu, Geraldão. Um abraço.
2: Boa noite, boa noite. Aqui é o Márcio Rodrigues Falcão, no bairro Bela Vista, Vitória. Na pressão é outro nível.
0: Valeu, garoto.
3: Boa noite, boa noite. Aqui é Luciano Mário. Eu sou de Campo Verde, Viana. É isso aí, Campo Verde, Viana. Na pressão, é outro nível. É isso aí, outro nível, galera.
0: Obrigado. Valeu aí, grande Luciano.
4: Boa noite,

0: sequência. Que pedrada santa na pressão, é outro nível!
1: Valeu, Márcio, um abraço!
2: Boa noite, a paz do senhor DJ Alex Borges. Boa noite, a paz do senhor Samuel Silva, Bibi Benção do bairro Marinho, Vila Velha. Estou na pressão aqui mesmo, meus irmãos, porque sabemos que na pressão é outro nível.
1: Valeu, grande Big Benção.
3: Boa noite, meu irmão Samuel Silva. Na pressão é outro nível. Falta a chave de Dourada 2. Quero mandar um abraço para todo o povo de Dourada aqui de Bandeirantes, que caia assim de peso. Amém.
1: Valeu, querido Walter. Um abraço aí, tudo de bom. Alô, alô, aqui pra Marilene Souza, de Riviera da Barra, ligadinha com a gente também. Um forte abraço aí, tudo de bom. Valeu aí pelo carinho, valeu pela participação. O Eremildo também tá aqui ligado. Vamos lá, segundo bloco aqui do Na Pressão. Ministério dele,

Agora 7:05, encerrando aqui o Na Pressão com o resultado de promoção. Quem tá levando aqui, ó, esse pote de açaí de 5 litros da Mamute, essa delícia de açaí, foi a nossa amiga, participou aqui com a gente, Marilene Souza de Oliveira, de Riviera da Barra, final do telefone 3506. Parabéns aí, Marilene. A partir de terça-feira, dia 13, pode chegar aqui na Rádio Acordo da Vida e fazer a retirada do seu prêmio, tá bom, minha irmã? Valeu aí pela participação. Depois do intervalo, tem Toca Toca. Até às 8 da noite, eu continuo contigo aqui. Yeah.

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3: A partir de agora tem toca, toca até às 8 horas da noite. Você pode fazer aí o seu pedido musical através do WhatsApp da Rádio Acorda Vida FM 988-991-029. Vamos aí então atender o seu pedido.
4: Boa noite, Acorda Vida. Aqui é Roberto Paus, do Prolá. Hoje, no Toca Toca, eu queria ver Elias Silva, Livre para Voar, pressionando todos os ouvintes que estão sintonizados na Cor da Vida aí. E um bom final de semana para todos.
3: Valeu, Roberto! Um abraço aí, tudo de bom!

0: Elias Silva, livre pra voar. Aqui na Rádio Acorda Vida, FM, que é tudo de bom.
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0: 988-991029. Vai fazendo aí o seu pedido até às 8 da noite. Tem toca-toca pra você.
2: Boa noite, Samuel. Fazendo um favor, você coloca pra mim. Lázaro, eu te amo tanto. Eu ofereço pra toda a equipe da Rádio Acorda Vida. Elizabeth, uma bandeirinha, Vitória.
0: Valeu, Elizabeth. Um abraço.

boca de Deus aqui esta noite e emprestasse seus lábios ao Senhor e cantasse para a pessoa que está do seu lado: filho, eu quero tanto. Vamos lá. 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
1: Vai participando aqui comigo no zap 988991029. Tá chegando mais um pedido, são 7h21.
2: Olha, Samuel Silva, gostaria de ouvir com Trazendo a Arca. Deus do Impossível.
1: Tá aqui, ó. Deus do Impossível.
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0: ligando, você vai fazendo a sua parte, fazendo o seu pedido musical através do WhatsApp 988991029.
1: Oi, irmão, Pai do Senhor Jesus. Meu nome é Rosângela de Oliveira Ariba, moro em Barra Mares.
0: Opa, tudo bem, Rosângela?
1: Toca pra mim aí, quando todo mundo foi embora, Deus ficou.
0: Maravilha.
1: Então, amo esse louvor.
0: Tá aqui, ó, Nicolas Henrique.

0: Muito bem, você tá ligado aqui na Rádio Acorda Vida. Vai participando aqui, ó, 988-991029, hein? Capricha aí, meu povo. Participa aqui comigo, mais um pedido aqui.
1: Boa noite, Iracema Custa de Domingos Martins. Gostaria de ouvir o louvor com Fernandinho, Não Mais Escravo. Desejo a todos um ótimo domingo.
0: Valeu, Iracema, um abraço aí, tudo de bom.

0: Toca seu ar, aqui na Rádio Acorda Vida, FM que é tudo de bom. 7h39, mais um pedido chegando.
1: Bom, Samuel, boa noite, rapaz de Jesus, tudo bem? Aqui é a pastor de Levão, da igreja, da igreja, também de Deus, Maria. Tá não? Tá até aí, eu vi, eu vou lá dar um sepultura, em Dubai, se puder patronar isso. Já trouxe pra vocês, sua família, meus amigos, a dona Beca, a Belzinha, o Gilson, a cunhada, irmã Aparecida, a pastor de Dona Beca, a senhora Mônica, a irmã Gentília, toda a família dela, João, José Lúcio, Marcelo, a Deus Santíssimo, todo o vídeo da Paraíba, tomando as coisas. Valeu, Samuel, obrigado, fica com Deus. A partir de hoje, só te abraço.

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0: Cor da Semana, Kailane Frausch.
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0: No secreto. E agora tá chegando mais pedidos aqui no Toca Toca.
2: Boa noite, meu amigo Samuel.
0: Boa
2: aqui
0: noite.
2: É o Marcelo, esposo da missionária Débora de São Marcos. Gostaria de pedir você para tocar, meu amigo, aí de toda a cidade. Meu amigo, manda um abraço pro pessoal aqui da Celomital, do Parque de Sucata. Estamos aqui ligadinho na rádio A Cor da Vida. Um abraço, meu amigo. Deus abençoe.
0: Valeu aí, vai um abração aí pra toda a galera da Arcelomital aí, principalmente do Pátio de Sucata. Todo mundo aí trabalhando e ouvindo A Cor da Vida.
3: A de toda a cidade deve ser linda. Com certeza ela é linda.

0: do nosso Toca Toca. Vamos lá, último pedido, hein?
1: Boa noite, Samuel Silva, Osvaldo Pereira do bairro Aparecida, motorista cigonheiro. Samuel Silva, eu gostaria de pedir você para tocar um louvor, né, com Anderson Freire, Culto do Calvário. Eu gostaria de oferecer aí para todos os meus familiares, né, para todos os ouvintes, para todos os meus colegas de trabalho da Autoporte, Transportes e Logísticas e para vocês aí da rádio.

Anderson Freire, Culto do Calvário. Bom, encerrando por aqui mais uma edição do Toca Toca. Ô, minha gente, desejo aí a você um finalzão de semana abençoado por Deus. Segunda-feira, 5 da manhã, a gente se fala aqui na Rádio Acorda Vida, tá bom? Um forte abraço, que você tenha aí um domingo abençoado, um finalzinho de sábado maravilhoso. Até segunda aqui na Rádio Acorda Vida com o seu amigo de sempre. Lembre-se, fecha comigo que eu fecho contigo.

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1: Cento e dois,